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que o dia mais triste do teu futuro não seja pior que o mais feliz do teu passado. Que o teto nunca caia sobre ti e que os amigos debaixo dele nunca partam. Que sempre tenha as palavras cálidas em um anoitecer frio e uma lua cheia em uma noite escura. E que um caminho se abra sempre à sua porta. Que vivas 100 anos, com 1 ano extra para arrepender-te. Que o Senhor te guarde em suas mãos e não aperte muito seus dedos. Que teus vizinhos te respeitem, que os problemas te abandonem, os anjos te protejam e o céu te acolha. E que a sorte das colinas celtas te abrace, que as bênçãos de São Patrício te contemplem, que os teus bolsos estejam pesados e o teu coração leve. Que a boa sorte te persiga e a cada dia e cada noite tenhas um muro contra o vento, um teto para a chuva, bebida junto ao fogo e risadas que consolem aqueles a quem amas. E que teu coração se preencha com tudo o que desejas. Que Deus esteja contigo e te abençoe. Que vejas os filhos dos teus filhos. Que um infortúnio te seja breve e que te deixe cheio de bênçãos. Que não conheças nada além da felicidade desse dia em diante. Que Deus te conceda muitos anos de vida. Com certeza, Ele sabe que a terra não tem anjos suficientes. E assim seja a cada ano, para sempre, para sempre, para sempre.

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0: Ramones com Pet Cemetery aqui na programação. Sol saindo já, ou 23 graus já, máxima pra hoje em Cuiabá, 37, hein? 6:05 agora, no ar até as 6:30.
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0: 6:07 agora, bom dia Primavera do Leste, 20 graus, hein? A máxima para a primavera, 35 graus, Minute Work, abrindo este bloco aqui no Happy Day, agora 6:07, horário de Mato Grosso.

0: 6h14, aquele momento de reflexão chegando no ar.
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2: Com amor, Deus. Certo dia, brincando no quintal de sua casa, uma criança encontrou um bilhete que dizia: pode ir, com amor, Deus. Intrigada com aquelas palavras, correu até sua mãe e mostrou o pequeno papel que havia achado. A mãe, com delicadeza, abaixou-se até a altura da filha e disse: pequena, para onde formos, se formos com Deus, tudo dará certo. A menina sorriu com a explicação da mãe, mas ainda sentia que havia algo mais naquele bilhete. No dia seguinte, levou o papelzinho para a escola e mostrou aos colegas. Cada um interpretou de um jeito. Um disse que era um sinal para seguir seus sonhos. Outro achou que era um lembrete de que Deus está sempre por perto. A professora, ouvindo a conversa, se aproximou das crianças e disse: esse bilhete é como uma semente de fé. Não importa a religião, o nome que damos a Deus ou como escolhemos orar. O importante é lembrar que o amor divino nos acompanha em cada passo. Quando caminhamos com bondade, respeito e esperança, estamos indo com Deus. É muito comum sentirmos medo. Medo de mudar, medo de errar, medo de sermos mal interpretados. O medo, muitas vezes, se disfarça de prudência, mas na verdade é um reflexo da nossa zona de conforto, um lugar conhecido, mas que raramente nos permite florescer. No entanto, quando compreendemos que o medo é, em grande parte, uma construção mental ligada à comodidade, algo começa a se transformar dentro de nós. Percebemos que o desconforto da mudança é, na verdade, o primeiro sinal de crescimento. Ainda assim, é natural e profundamente humano que em certos momentos precisemos de apoio. Apoio emocional, espiritual, fraterno. E tudo bem. Buscar ajuda não é sinal de fraqueza, mas de sabedoria. É um ato de coragem reconhecer que não precisamos caminhar sozinhos. Em todas as tradições espirituais, há um ponto em comum: a importância da comunidade, da escuta e do acolhimento. Seja em uma oração silenciosa, em uma conversa com um amigo, em um abraço ou em um momento de meditação, encontramos forças que vão além do que imaginávamos ter. A jornada da vida não exige perfeição, mas presença. E quando caminhamos com o coração aberto, mesmo com medo, damos espaço para que a fé, seja ela em Deus, no universo, na vida ou em nós mesmos, floresça. Inspiradas por aquelas palavras, as crianças decidiram criar um mural na escola com mensagens de paz, fé e união. Cada uma escreveu algo bonito, vindo do coração. E no centro do mural, colaram o bilhete original: pode ir, com amor, Deus. E assim, aquele pequeno papel esquecido no quintal se transformou em um movimento de amor e espiritualidade. Porque, às vezes, tudo o que precisamos para começar uma grande mudança é uma simples frase, escrita com o coração. Pense nisso. Mas pense agora. Chegamos assim ao final de mais um Pense Nisso. 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
0: Seis e 19.

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0: Segunda-feira, 24 de agosto. Hoje a rede de rádios da Centro América dá início à série de entrevistas com os candidatos ao Senado nas eleições deste ano.
1: Sorteado para abrir essa série de entrevistas é Pedro Tax.
0: Incêndio atinge área de vegetação próximo ao aeroporto Marechal Rondon, em Várzea Grande.
1: Os voos não foram afetados e as operações do aeroporto seguem normalmente.
0: A seca e o assoreamento do rio Tapajós podem comprometer uma das principais rotas de escoamento da safra.
1: A maior parte dos grãos transportados pela rota é produzida aqui em Mato Grosso.
0: Você tem algum familiar desaparecido? Tem coleta de graça de DNA e começa hoje.
1: Em Mato Grosso, os trabalhos são realizados pelo Núcleo de Pessoas Desaparecidas da Delegacia Especializada de Homicídios e Proteção à Pessoa.
0: Tem isso e tem muito mais até 8 horas da manhã. A primeira página está só começando.
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0: Muito bom dia para você, ouvinte. Excelente semana, mais uma semana começando e essa é a última do mês de agosto. É um privilégio sempre estar por aqui, todo começo de manhã, para te deixar bem informado. Na capital do estado, 22 graus a temperatura nesse momento, com máxima prevista hoje aos 36 na parte da tarde, as temperaturas que voltam a subir gradativamente ainda mais, né? Não que elas caíram um pouco, foi um refresco na semana passada, mas a tendência é que esquente ainda mais para os próximos dias. Eu sou Cleto Kipper e ao meu lado está Yasmin Oliveira.
1: Muito
0: bom dia.
1: Muito bom dia, Cleto. Bom dia para você, bom dia para você, ouvinte, também na sintonia da Centro América, começando mais uma semana, segunda-feira. Até que o mês de agosto passou rápido. Geralmente as pessoas falam que, assim, eu também tenho essa sensação, na maioria das vezes, que agosto demora mais. Mas até que, né, passou.
0: Acho que a gente tá trabalhando bastante.
1: Deve ser as eleições, deve ser isso. Ai, olha, ótimo dia para você, ouvinte. Que bom ter você por aqui hoje, 24 de agosto.
0: Dia do artista, uma homenagem merecida aos criadores, aos profissionais que dão vida à cultura, seja ela física, musical, plástica, muitas outras. A propósito, fica a pergunta, né? Para você, nosso ouvinte, qual é o seu artista favorito que toca aqui na Centro América FM, hein?
1: É difícil responder essa, hein? Olha, hoje, 24 de agosto, também relembro o dia em que Thomas Edison patenteou a câmera de cinema, o kinetoscópio, que ajudou a mudar para sempre a história da sétima arte e também do entretenimento mundial.
0: Também celebramos hoje o Dia da Infância no Brasil, data estabelecida para refletir sobre os direitos, a proteção, o desenvolvimento integral e o bem-estar das crianças para garantir o futuro com mais oportunidade, mais segurança para as próximas gerações. Que esta segunda seja de inspiração, boa música, um ótimo de semana, um ótimo começo de semana para todos nós.
1: Vamos falar com a Stephanie Gomes agora, ela vai trazer informações para a gente de como a capital amanhece, como que amanhece o trânsito na capital neste início de segunda-feira. Bom dia, Stephanie.
3: Bom dia, Yasmin. Bom dia, Cleto. Uma excelente segunda-feira para vocês e a todos os nossos ouvintes. Nesse começo de semana, também vamos falar de um ponto que apresenta um pouco mais de trânsito carregado, que é próximo à Escola Liceu Cuiabano, Avenida Getúlio Vargas, nesse momento, com um trânsito um pouco mais lento ali próximo à escola. Já outros pontos, o trânsito segue fluindo bem, como, por exemplo, na República do Líbano, em direção à Rodoviária Central de Cuiabá e também para quem segue para MT-251. E falando em rodovias, para quem está chegando na capital pela Rodovia dos Imigrantes, vai encontrar um trânsito bem carregado nesse momento, chegando até o Trevo do Lagarto. Porém, as outras vias, a Mário Andreasa, Júlio Campos, por elas, o trânsito já se normalizou um pouco mais e a movimentação ela segue tranquila até o momento. E agora, um recado para você, motorista, porque temos mudanças no trânsito. Um trecho de 500 metros entre a rodovia Palmiro Paes de Barros e a BR-070 em Cuiabá começou a operar em mão dupla no sábado. Essa mudança faz parte das obras de construção de um viaduto no quilômetro 503, na região do Distrito Industrial. Desde sábado, a pista no sentido Imigrantes Cuiabá está interditada. Com isso, os veículos dos

0: Os dois sentidos passam a utilizar a pista no sentido Cuiabá Imigrantes. Essa alteração deve permanecer por cerca de 90 dias. Segundo a Prefeitura, a medida foi adotada para garantir a segurança dos motoristas e permitir o avanço das obras. Esse novo viaduto, ele será construído para eliminar um gargalo no encontro da Rodovia dos Imigrantes com a BR-364. Então, a expectativa é melhorar a fluidez no trânsito e a segurança de quem passa ali pela região. Para quem precisar utilizar o trecho, a orientação é, claro, redobrar a atenção, diminuir a velocidade e respeitar a sinalização. Eu volto com vocês nos estúdios.
1: Muito bem, Stephanie, obrigado pelas suas informações. Mudando de assunto, feminicídio não termina com a morte da vítima. A violência deixa marcas em quem fica, principalmente nas crianças que perdem a mãe. Muitas vezes também precisa lidar com a mudança completa da própria vida. E a gente fala sobre isso porque um levantamento do Observatório Caliandra mostra a dimensão desse problema em Mato Grosso. Então a gente tem os números. Em Mato Grosso, 517 pessoas ficaram órfãs de mãe em decorrência de feminicídios entre 2020 e 2025. Foram, em média, 79 órfãos por ano.
2: Deste total, 190 eram crianças e adolescentes de até 17 anos. E em 2026, mais da metade das pessoas que ficaram órfãs são menores de idade. Os dados mostram também que entre 2023 e 2025, 59 crianças e adolescentes tinham como pai o próprio autor do feminicídio da mãe. Olha que dado triste. Em alguns casos, os filhos ainda precisam lidar com o trauma de ter presenciado essa violência.
1: Além da perda, do trauma, essas famílias precisam de apoio financeiro, psicológico e social. A legislação prevê pensão especial para filhos dependentes menores de mulheres vítimas de feminicídio. Em Mato Grosso, uma lei estadual também estabelece prioridade no acesso à moradia. 6h37, a gente fala agora sobre os incêndios no fim de semana. E foram vários pelo estado, principalmente um aqui na Grande Cuiabá, né, Yasmin?
2: Isso mesmo, Cleton. No fim de semana, em Várzea Grande, esse incêndio lá na área de preservação próxima do aeroporto, Marechal Rondon mobilizou equipes do Corpo de Bombeiros, Defesa Civil e órgãos de segurança. As chamas começaram por volta das 10 da manhã de domingo e rapidamente se espalharam e chamaram a atenção de quem passava ali pela região. Cerca de 5 equipes do Corpo de Bombeiros foram ao local, trabalhando no combate a esse fogo e também no monitoramento da área. Bombeiros do aeródromo, que são preparados para atender essas ocorrências dentro e no entorno do aeroporto, trabalharam também, participaram dessa operação. Ontem, Cleto, eu passei por lá cerca de 9 da noite e o clarão ao fundo assim do aeroporto, das chamas, estava bem intenso. Então, um trabalho bem intenso para combater essas chamas.
1: Pois é, essa ocorrência, inclusive, ela mobilizou guarda, defesa civil, equipes do DAE, Ciopaer, serviço de emergência do próprio aeroporto, como a Yasmin citou. A guarda também fez o monitoramento das vias próximas à área do incêndio, além da região ali do Pirineu. O incêndio não prejudicou a operação do aeroporto. Os pousos e as decolagens são realizados normalmente. Essa área continua sendo monitorada. Equipes permanecem de olho para possíveis novos focos, garantindo segurança da população, inclusive que vive em torno do aeroporto. Eu tô com os dados aqui dos bombeiros, porque todo dia eles divulgam um relatório sobre os combates que são realizados em Mato Grosso. E nesse momento, as equipes estão mobilizadas em 10 incêndios florestais em Santo Antônio de Leverger, Paranatinga, Ribeirão Cascalheira, Matupá, Vila Rica, Cláudio e São José do Rio Claro. Em Sorriso, por exemplo, as equipes controlaram um incêndio de grandes proporções que atingiu uma área de vegetação no Jardim Aurora. Os bombeiros foram acionados por volta de 2 horas da tarde, encontraram várias chamas por lá. Uma operação de combate foi mobilizada, então, com militares e viaturas, além do apoio de caminhões-pipa e de brigadistas cedidos pela Prefeitura Municipal. Então, além desses incêndios florestais, nós temos os incêndios na área urbana e tudo isso traz um cuidado especial para a saúde.
2: Isso mesmo, Cleto, porque a fumaça, a gente já falou sobre isso aqui na primeira página, mas ela causa muito mal à saúde. A combinação de baixa umidade, de vegetação seca, favorece a propagação desse fogo e também, consequentemente, como eu disse aqui, da fumaça. O céu muda de cor, ontem a gente presenciou isso aqui na região metropolitana, o ar fica mais pesado, respirar vira um desafio. E se você já está sentindo os efeitos da fumaça, né? Você já teve uma queimada e próximo de onde você mora, o pneumologista Lucas Belo explica.
3: A ausência de chuvas causa uma baixa umidade do ar. O ar seco, por si só, já é irritante para a via respiratória. E ainda quando ele, além de estar seco, ele está ainda com fumaça, o prejuízo respiratório é ainda maior. A fumaça é composta de gases tóxicos e de material particulado. Quando nosso organismo respira, e todo esse material pode penetrar na intimidade das nossas vias respiratórias e provocar uma série de danos e agravar doenças pré-existentes. Então ela vai provocar uma irritação, dor, irritação nos olhos, nariz e garganta. E ela pode provocar tosse, pode provocar dificuldade na respiração, um chiado no peito e até mesmo uma crise de falta de ar.
1: O médico diz ainda que a fumaça não precisa estar bem ao lado para afetar a nossa saúde e vai além dos problemas respiratórios e pulmonares.
3: Uma distância muito grande, há centenas de quilômetros do local onde aconteceu a queimada, pode haver a dissipação dessas substâncias.
1: Muito bem, então orientação importante do especialista, né? Fumaça contém partículas sólidas, líquidas, estão em suspensão. Quando a gente inala, consegue aos pulmões, né? Chega aos pulmões, aí vai cair na corrente circulatória, ou seja, pode ir para o sangue e se espalhar pelo corpo. Então existe uma maior incidência de doenças cardiovasculares nas pessoas que estão submetidas à inalação de fumaças.
2: Crianças, idosos, pessoas com histórico de doenças respiratórias, essas ficam mais vulneráveis. Esses grupos, eles precisam redobrar os cuidados, que também servem para todos. A recomendação, segundo o médico, é que você mantenha o corpo bem hidratado, porque isso colabora para a produção do muco que existe na via respiratória. E esse muco, ele tem esse efeito protetor. Pode ser feito também a lavagem dos olhos, a lavagem nasal com soro fisiológico e evitar atividades ao ar livre nos períodos mais críticos do dia.
1: Muito bem, vamos fazer um giro na previsão do tempo aqui, de olho no tempo e na temperatura. Nesse momento, na capital, o dia começa com 22 graus, máxima que pode alcançar os 36 na parte da tarde. Rondonópolis também 22, com máxima de 37. Sorriso agora com 23, máxima de 36. Cáceres, temperatura amena por lá, 20 graus, com máxima de 35. Amplitude térmica vai ser bem grande por lá hoje, que é a diferença da mínima e da máxima. Barra do Garças e Sinop, o dia começando com 23 graus. Eu tô de olho aqui no site do INMET para ver as maiores temperaturas de ontem. O domingo foi bem quente aqui em Mato Grosso e temos a cidade de Novo Santo Antônio liderando esse ranking no Brasil. Novo Santo Antônio, no interior aqui do estado, marcou 40 graus ontem. A outra cidade de Mato Grosso que aparece aqui no site do INMET é Cocalinho, com 39 graus. Tô tentando encontrar Cuiabá aqui. A gente teve um refresco nas temperaturas, né? E Cuiabá não aparece no topo desse ranking, mas ontem foi um dia bem quente. Achei aqui, 37 graus ontem aqui na capital do estado. Então, seu giro aí na previsão do tempo, Yasmin.
2: Cleto, falando ainda sobre tempo, sobre seca, né? A gente falou aqui muito sobre os incêndios, né? Já que a gente está com a temperatura elevada e também a baixa umidade do ar. A seca e o assoreamento do rio Tapajós pode comprometer uma das principais rotas de escoamento da safra de Mato Grosso. Sem a dragagem dos trechos mais críticos, milhões de toneladas de grãos podem enfrentar dificuldades para chegar até os portos do Arco Norte.
1: Em 2025, a hidrovia movimentou mais de 16 milhões de toneladas. A soja, milho, representam quase 90% desse volume. A maior parte dos grãos transportados pela rota é produzida aqui no nosso estado. Quem fala um pouquinho mais sobre esse assunto é a Ébila Ferreira, analista de logística do IMEA.
4: Nos últimos 3 anos, a média é de 10 milhões de toneladas de milho que passaram pelo corredor do rio Tapajós e 9 milhões de toneladas de soja, isso indo para o porto tanto de Santarém quanto para o porto de Barcarena.
2: Para manter a navegação durante o período de seca, o setor produtivo defende a dragagem de 7 trechos considerados críticos do rio Tapajós. A dragagem é a retirada de areia, lama e outros sedimentos que ficam acumulados no fundo do rio, com o objetivo de aumentar a profundidade do canal por onde passam essas embarcações. O diretor executivo da ADECOM, o Edeon Vaz, ele explica pra gente.
5: Nós temos naquela região o chamado verão amazônico. Verão amazônico acontece nos meses setembro, outubro e novembro, onde o nível dos rios baixa muito. O rio Tapajós também baixa muito. Como ele baixa, o calado é insuficiente para barcaças de 2.000 toneladas. Então é obrigado a aliviar essas barcaças e, dependendo da gravidade, inclusive interromper a navegação, como aconteceu em 2024.
1: Muito bem, lá em 2024 teve esse problema. Ambientalistas são contra a dragagem do rio. Então, desde o começo do ano, o Ministério de Portos e Aeroportos informou que o governo decidiu não autorizar até o momento a dragagem dos 7 pontos considerados críticos previstos nesse trecho entre Itaituba e Santarém, no Pará. Só para quem desconhece ou não tem essa informação, o rio Tapajós é um rio que nasce aqui no nosso estado. Ele banha parte do estado do Pará e deságua no rio Amazonas, ainda no estado do Pará, em frente à cidade de Santarém. E a gente sabe que essa região do Arco Norte tem portos importantes, inclusive muitos investimentos para o escoamento da safra, principalmente aqui do nosso estado.
2: Hora do intervalo, daqui a pouco a gente volta com mais informações para você, falando aqui sobre um campeonato de ginástica que vai ter aqui em Cuiabá. Vários atletas de alto nível estarão por aqui. A gente vai dizer a data para você se programar. E também a gente vai falar sobre uma mudança importante na compra de energia. Para quem usa os pequenos negócios, né, agora vão poder escolher quem compra, de quem compra a energia elétrica. A gente conta os detalhes para você daqui a pouco.
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0: 6h50, a primeira página está de volta para te contar que a Justiça determinou novas medidas para avançar no leilão e na destinação de bens apreendidos na Operação Ragnatela, em Mato Grosso. A decisão foi assinada na semana passada pelo juiz Jean Garcia de Freitas Bezerra, da 7ª Vara Criminal de Cuiabá. Entre os bens estão veículos, joias, outros itens apreendidos durante a investigação. A Justiça determinou a avaliação das joias e a apresentação de documentos relacionados a alguns dos veículos.
1: A operação, ela investigou um esquema que, segundo as autoridades, usava casas noturnas e eventos para movimentar e ocultar dinheiro e origem ilícita. O grupo também teria participado da realização de shows nacionais aqui em Cuiabá. A investigação apontou que os envolvidos movimentaram mais de 79 milhões de reais entre 2018 e 2022. Agora o Ministério Público terá 5 dias para se manifestar sobre o pedido relacionado a esses bens.
0: Escuta só essa notícia. Pequenos negócios vão poder escolher de quem comprar energia elétrica a partir de novembro do ano que vem. Para os consumidores residenciais, a previsão é que essa possibilidade chegue em novembro de 2028. A mudança faz parte da cobertura, ou melhor, da abertura gradual do mercado livre de energia. Na prática, o consumidor ele vai poder comparar ofertas e negociar aí o preço da energia.
1: Mas a distribuidora local continua responsável pela rede elétrica. Isso significa que postes, fios e transformadores, esses não mudam. Problemas como queda de energia também continuam sendo responsabilidade da distribuidora. Agora, a expectativa é de mais concorrência e possível redução de preços. Mas a economia vai depender das condições de cada contrato.
0: E por falar em dinheiro e negócio, o número de mulheres empreendedoras cresceu no Brasil nos últimos 10 anos. Apesar do avanço, elas ainda são minoria entre os donos de negócios e têm rendimentos menores que os homens. A reportagem é do Fabrício Baldini.
2: Segundo um estudo do Sebrae, a partir de dados trimestrais da Pesquisa Nacional por Amostra de Domicílio Contínua, nos últimos 10 anos, o número de mulheres donas de negócio cresceu 27%. Passou de 8 milhões em 2015 para 10,4 milhões no fim de 2025. É o maior número da série histórica. O crescimento não significa que a disputa por espaço terminou. As mulheres são mais da metade da população em idade ativa, mas representam só 34,3% dos donos de negócio no Brasil e, em média, ganham 24% a menos que os homens empresários. A diretora de projetos de parcerias do Grupo Mulheres Brasil, Fabiana Fironi, falou sobre os desafios e a importância de ter apoio.
3: A mulher às vezes até empreende, mas o CNPJ não está no nome dela, né? A gente tem visto isso principalmente em algumas situações dentro do Grupo Mulheres do Brasil. Um dos fatores que a gente trabalha é de preparar essa mulher que empreende e às vezes ela está na informalidade, ela já é empreendedora, às vezes é empreendedora por necessidade. Aumentar esse nível de consciência da necessidade de buscar a profissionalização, a formalização.
2: A maioria das empreendedoras ou gestoras de empresas também tem uma realidade que dificulta ainda mais. O trabalho não é a única jornada. Quem fala é a empresária Roberta Guzmão.
4: Eu sou casada, sou esposa, sou mãe, também sou filha, então realmente a gente tem uma cobrança, mas eu acho que nós mulheres também temos, né, uma força, uma capacidade muito grande de conseguir ter um jogo de cintura para tudo isso.
2: Camila Moraes é jornalista, escritora e redatora-chefe do programa Conversa com Bial. Juntos escreveram a biografia da presidente de uma rede de varejo no país. Ela diz que essas histórias também abrem caminho para outras mulheres.
5: Quando uma mulher passa a ser dona do próprio negócio, ela está sendo dona da própria vida, né? Às vezes as mulheres estão tão sobrecarregadas que seria uma coisa mais a fazer e isso é difícil. Mas na vida, eu acho, sendo homem e mulher, a gente tem que tomar as rédeas, né?
2: Para o executivo especialista em empresas de grande porte, Marcelo Tardim, os homens e as empresas precisam participar da mudança de comportamento e de jornadas mais flexíveis para as profissionais que têm múltiplas jornadas.
6: Olhar para toda a força de trabalho com empatia, para genuinamente buscar dar oportunidades de carreira, de crescimento, desenvolvimento para toda a força de trabalho, tanto homens quanto mulheres.
2: Fabrício Baldini para o Primeira Página.
1: 6h54, a gente segue por aqui falando informações para você. Olha, você faria alguma coisa se presenciasse uma situação de racismo? Por que a gente pergunta isso? Porque Mato Grosso, naquele ranking que saiu nos dados do anuário de violência, apareceu a injúria racial, Mato Grosso, em terceiro lugar, né, no país. Então, a mudança começa de nós mesmos. Então, você faria alguma coisa se presenciasse uma situação de racismo? O combate à discriminação não é responsabilidade apenas de quem sofre a violência. Quem presencia também pode ajudar a interromper esse ciclo. A pesquisadora da UFMT, a Gisele Ferreira, ela explica que a mudança depende da participação de toda a sociedade. Isso pode começar com uma atitude simples: não se calar diante de uma ofensa ou atitude preconceituosa.
7: O primeiro passo é não tratar apelidos, comentários sobre o corpo, comentários sobre as culturas, os modos de vida, né, como simples brincadeira. Então, quando uma professora ou um professor diz a criança agredida, não liga, se mostre superior, isso é coisa da idade, devolve para ele, isso é inveja, a escola não resolveu o problema, ela apenas transferiu para ela a responsabilidade de suportar a violência. Tem uma autora negra quilombola, Ângela Maria dos Santos, de Mato Grosso, né, que fala sobre esse silêncio, né? Então, uma educação antirracista, ela exige mudanças no currículo, nas práticas e nas relações de poder. O enfrentamento, ele precisa fazer parte do cotidiano.
1: Mas é importante intervir sem colocar ninguém em risco, tá? Também é possível acolher a pessoa que sofreu a discriminação, oferecer escuta, reconhecer os próprios privilégios e questionar comportamentos do dia a dia. E quando for necessário, ouvinte, denunciar a situação aos órgãos competentes. Racismo é crime inafiançável no Brasil. A mudança também começa quando quem precisa decide não ser apenas uma testemunha.
0: 6h56. Ouvinte, ó, dentro de alguns minutos nós vamos iniciar a nossa série de entrevistas com os candidatos ao Senado Federal. A Centro América FM entra em rede com 6 emissoras do nosso grupo: Cuiabá, Sorriso, Sinop, Rondonópolis, Primavera do Leste e Cáceres. O objetivo é ouvir os candidatos ao Senado Federal em entrevistas especiais.
1: As conversas serão sempre às 7h15 da manhã. Você pode acompanhar tudo aqui na rádio. Daqui a pouco a gente vai, como o Cleto disse, nós vamos dar início a essa rodada de entrevistas. Hoje, quem vai abrir é o Pedro Tax.
0: Amanhã, Margarete Busetti, depois Mauro Mendes, na sequência José Medeiros, dia 28 de agosto, Carlos Fávaro. As entrevistas continuam. 31 de agosto, Janaína Riva, e dia 1º de setembro, Antônio Galvão.
1: E você pode participar com a gente, né, ouvir aí a entrevista para poder fazer a sua melhor escolha do seu candidato. Todos vão passar aqui pela bancada, os candidatos ao Senado. Então, prepara aí que daqui a pouquinho, às 7h15, a gente começa a entrevista hoje com Pedro Tax.
0: Muito bem, vamos para o intervalo. Na volta, a gente atualiza o trânsito, também te conta de um programa que está começando hoje, uma coleta de graça de DNA para tentar encontrar pessoas desaparecidas. Já já a gente fala mais sobre esse assunto.

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0: 7h01, é hora de atualizar o trânsito. Qual o cenário em ruas e avenidas em Stephanie Gomes? Conta pra gente.
1: Um cenário bem diferente do início do jornal, viu, Cleto? Movimentação já começa a se intensificar, por isso, na Avenida do CPA, ali bem próximo ao Hospital Universitário Júlio Miller, o trânsito está bem carregado e um grande fluxo de veículos por ali. Na Avenida Aclimação, que dá acesso também à Avenida Historiador Rubens de Mendonça, está com a movimentação intensa, que vai se intensificando ainda mais conforme esse horário de pico vai chegando, né? Bem próximo dali, a Avenida Gonçalo Antunes de Barros, movimentação segue bem carregada para o motorista que pretende ir em direção a Miguel Sutil, ali bem próximo da Trincheira dos Trabalhadores, também essa movimentação aumenta. Movimentação carregada também próximo ao Córrego do Barbado, onde temos um grande fluxo de veículos, o que deixa a região bem lenta por agora. Na Edna Maria Albuquerque e na Avenida Parque do Barbado, ambas estão com o mesmo cenário, trânsito carregado principalmente próximo à Avenida Dante Martins de Oliveira. Mas qualquer atualização eu volto a trazer aqui.
2: Obrigada, Stephanie, pelas informações. A gente fala agora sobre a regularização de taxímetros. Começa hoje aqui em Cuiabá uma força-tarefa para regularizar os taxímetros dos veículos que atuam no serviço de táxi aqui na capital. A ação é realizada pela Prefeitura em parceria com o INPE-MT e segue até sexta-feira, Cleto.
0: Durante esse período, os taxistas devem levar os veículos até a pista de ensaio do IPMT na Avenida Contorno Leste, no sentido da rodovia Emanuel Pinheiro. O atendimento será por ordem de chegada, das 8h às 11h30 e da 1h30 às 16h. A verificação, gente, ela é necessária por causa do reajuste recente das tarifas de táxi em Cuiabá. No local, os técnicos vão conferir se o taxímetro está funcionando e marcando os valores corretamente. Depois da aferição, o equipamento poderá receber o lacre e seguir para outras etapas de regularização do veículo.
2: E essa verificação é importante não só para os profissionais, mas também para quem usa o serviço. Com o taxímetro regularizado e devidamente aferido, o passageiro tem mais segurança e garantia de que a cobrança está de acordo com as normas. A orientação é que o proprietário ou representante não deixe para a última hora. O não comparecimento pode gerar as penalidades previstas na legislação.
0: Muito bem, ainda na prestação de serviço, familiares de pessoas desaparecidas aqui no estado podem fazer a coleta de graça de DNA a partir de hoje. Essa ação segue até sexta em 17 pontos de coleta no estado. O material vai ajudar na comparação com 433 perfis de restos mortais que ainda não foram identificados. A orientação é que pais, filhos ou irmãos de pessoas desaparecidas procure um dos pontos com o documento de identificação e as informações do boletim de ocorrência. Mesmo quem tem um familiar desaparecido há anos pode participar. A coleta é bem simples, é de graça. A lista dos 17 locais de coleta no estado estão lá no nosso portal, ou primeira página.
2: Agora 7:04, mudando de assunto. Cuiabá vai receber o Campeonato Brasileiro de Ginástica Artística na categoria pré-infantil. A competição ela vai ser realizada entre 16 e 20 de setembro, lá no ginásio aí sim, Tocantins, no bairro Verdão.
0: O evento reúne ginastas de 9 a 11 anos. No feminino participam atletas de 9 e 10 anos. No masculino, a categoria inclui ginastas de 9 a 11 anos. Deixa eu repetir então. No feminino, atletas de 9 e 10 anos. No masculino, a categoria inclui ginastas de 9 a 11 anos.
2: A programação começa no dia 16, com a chegada das delegações. Nos dias 17 e 18 serão realizados os treinamentos. E as disputas mesmo ocorrem no dia entre os dias 19 e 20 de setembro. O campeonato é organizado pela Federação Mato Grossense de Ginástica, com realização da Confederação Brasileira de Ginástica. E lá no domingo, né, próximo dessa data, em setembro, também está prevista uma clínica da modalidade. Olha que legal, para quem não teve oportunidade ainda de ver pessoalmente um campeonato como esse, que acompanha só pela televisão, tá aí uma oportunidade, Cleto.
0: E olha que bacana, os paredões da Chapada dos Guimarães hoje vão ser o cenário do programa Encontro com Patrícia Poeta da Rede Globo. Ela está em Chapada dos Guimarães e vai apresentar o programa diretamente da região ali do Lago do Manso.
2: Pois é, gente, a apresentadora, ela compartilhou registros da passagem dela pelo Parque Nacional, além de visitar também a Feira do Produtor, a Cidade de Pedra e a Cachoeira Véu de Noivas. O programa será transmitido das margens do Lago do Manso, com participações de Bruna Viola, Guito e Pescuma. A edição faz parte do projeto Encontro pelo Brasil e vai destacar hoje as paisagens, a cultura e o turismo de Chapada dos Guimarães e também de Nobres. A atração para você que quer assistir, quer acompanhar, é hoje, segunda-feira, dia 24.
0: 8:30 da manhã, né? Depois do Bom Dia Brasil, na TV Globo, TV Centro-América, começa o encontro com Patrícia Poeta. Então fica o convite para você, tá bom? 7:07, vamos falar um pouquinho sobre eleições? Todo dia, milhões de brasileiros saem de casa para trabalhar, para estudar, para resolver a vida. Mas você já parou para pensar o que o senador que você elegeu realmente faz? O Fabrício Baldini foi em busca dessa resposta para a gente.
3: O senador faz parte do Senado Federal, uma das duas casas do Congresso Nacional. E o trabalho dele vai muito além de votar projetos. O senador participa da criação e alteração das leis federais. Também analisa propostas aprovadas pela Câmara dos Deputados. Fiscaliza o governo federal e participa de comissões que discutem temas como saúde, educação, economia e segurança. Um exemplo é a reforma tributária. O Senado analisou e votou a proposta que mudou as regras dos impostos no país. É um tema que pode parecer distante, mas afeta empresas, preço e o consumo no dia a dia. Outro exemplo é o Código de Trânsito Brasileiro, que define regras importantes para motoristas e pedestres. Propostas desse tipo passam pelo Congresso e precisam ser analisadas pelo Senado e pela Câmara. O Senado também tem funções que são exclusivas da Casa. Entre elas está a análise de algumas indicações feitas pelo presidente da República para cargos importantes, como os ministros do Supremo Tribunal Federal. A cientista política Cristiane Fonseca explica.
4: Mas talvez o mais importante para o cidadão seja compreender que essas atribuições, elas não ficam confinadas a Brasília. Toda decisão política tem consequências distributivas. Quando se decide sobre tributação, decide-se quem contribuirá para financiar o Estado e em que medida. Quando se define a destinação dos recursos, estabelece uma hierarquia de prioridades. Quais políticas serão financiadas? Quais territórios receberão investimentos? E quais demandas poderão permanecer sem atendimento inicialmente? Há também efeitos menos visíveis. Decisões relacionadas ao equilíbrio fiscal dos estados podem ampliar ou restringir sua capacidade de investimento. A composição do Supremo repercute sobre direitos e interpretações constitucionais. E decisões de uma instituição como o Banco Central alcançam crédito, financiamento, investimento e atividade econômica.
3: E além disso, tem um outro detalhe. O senador representa o Estado e também o Distrito Federal no Congresso Nacional. Cada unidade da federação elege 3 senadores com mandato de 8 anos. A Cristiane Fonseca, que é cientista política, faz um alerta.
4: Por isso, existe uma distância entre a decisão política e a percepção social dos seus efeitos. Muitas vezes, o cidadão experimenta a consequência sem saber que parte dela passou pelo Senado. E essa é uma questão central. O voto para senador não escolhe apenas quem ocupará uma cadeira por 8 anos. Escolhe quem participará da definição de como recursos, direitos, prioridades e poder serão distribuídos na sociedade brasileira.
3: Fabrício Baldini para o Primeira Página.
0: Muito bem, e a gente continua falando sobre eleições, porque ontem teve o primeiro debate entre candidatos à presidência nas eleições deste ano, que foi marcado, Yasmin, por ausências, por ataques, por discussões sobre segurança, economia, educação e trabalho. Dos 6 candidatos convidados, apenas 3 participaram do encontro realizado ontem pela Rede Bandeirantes. Renan Santos, Ronaldo Caiado e Augusto Cury estiveram no palco. Lula, Flávio, Bolsonaro e Romeu Zema não compareceram. As ausências de Lula e Flávio viraram, alvo de críticas durante todo o debate. Antes mesmo do início, o Renan Santos chegou a mostrar fraldas com o nome dos dois adversários. Augusto Cury chegou a dizer que também não participaria. Lá na porta do debate, ele disse que não participaria, mas depois que mudou de ideia em respeito ao jornalismo. Na segurança pública, os candidatos defenderam medidas mais duras contra o crime organizado. Renan Santos falou em aumentar a integração entre o governo federal, estados, construir presídios, usar as forças armadas em áreas dominadas por facções. Caiado defendeu mais investimento em inteligência, integração das forças de segurança, penas mais duras para os criminosos. Na economia, Caiado defendeu corte de gastos, redução dos juros, controle da inflação. Augusto Cury propôs mudanças para incentivar o empreendedorismo e defendeu que beneficiários de programas sociais não percam imediatamente ajuda ao conseguir um emprego ou abrir um negócio. Na educação, os três candidatos defenderam mais investimento no ensino básico e profissionalizante. Outro tema foi o fim da escala 6x1. Renan se posicionou contra a proposta e disse que a mudança poderia aumentar os custos das empresas e reduzir empregos. Cury defendeu mais qualidade de vida para os trabalhadores, mas disse que qualquer mudança precisa levar em conta também a realidade das empresas. No final, Yasmin, os candidatos voltaram a discutir corrupção, ensino técnico, a ausência dos adversários. Caiado e Renan defenderam até a criação de uma regra para tornar obrigatória a participação de candidatos em debates.
2: É, agora está repercutindo o debate. E olha, tem um outro dado bem interessante que foi divulgado, que quase 13 em cada 10 candidatos nas eleições de 2026 são estreantes. Levantamento com base nos registros do Tribunal Superior Eleitoral mostra que 5.587 dos 20.608 candidatos não tiveram candidatura localizada em eleições anteriores desde 1994. A maioria dos novos nomes está na disputa por vagas de deputado estadual, federal e distrital. Entre os partidos, o Missão tem a maior proporção de estreantes, com 77%, mais de 77%. As mulheres também aparecem com mais força entre os novos candidatos. Elas representam 36% entre os estreantes, contra 24% entre os homens. São Paulo tem o maior número absoluto, com 678 candidaturas de novatos. Já o Distrito Federal lidera proporcionalmente, com mais de 51%, 51,5%. O levantamento considera candidaturas localizadas nas bases do TSE entre 1994 e 2024. Isso não significa necessariamente que o candidato nunca teve uma atuação, né, na política, mas sim que não esteve registrado neste período.
0: Tem uma outra curiosidade que eu queria trazer também, Yasmin, porque dados da Justiça Eleitoral apontam que 23% dos candidatos a deputado federal ou a senador nas eleições deste ano disputam cargos em estados diferentes em que nasceram. Ao todo, são 1.969 candidatos nessa situação, de acordo com o TSE. No total, são 8.670 concorrentes a deputado federal, senador ou suplente de senador. Os estados com maior percentual de candidatos não nascidos no território são Roraima, 61%, Distrito Federal, 60%, Tocantins, 57% e Rondônia, 55%. Os únicos com maioria de fora entre os concorrentes. Entre os menores percentuais de candidatos nascidos em outros estados estão Rio Grande do Sul, Minas Gerais, Pernambuco e Bahia.
2: Vamos para o intervalo agora. Vamos entrar em rede para a nossa entrevista com o candidato ao Senado, Pedro Tax. Daqui a pouco a gente volta com mais informações para você.

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1: Trânsito continua bem intenso para todas as regiões de Cuiabá e Várzea Grande. Começando pela Avenida Historiador Rubens de Mendonça, próximo ao Parque Masahiro Kamura. Tanto nos dois sentidos, o motorista vai encontrar um trânsito bem carregado. Assim como na Milton Teixeira de Figueiredo, um trânsito bem intenso agora, principalmente para quem segue ali na Avenida Historiador Rubens de Mendonça. Miguel Sutil, próximo ao Parque Mãe Bonifácia, com a movimentação bem intensa, um trânsito bem carregado, com um grande fluxo de veículos. Mesmo cenário na Osvaldo da Silva Correia, quem dá acesso a Miguel Sutil também.
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5: Bom, os números ainda são da última sexta-feira, né? A melhora no cenário internacional ajudou a animar os investidores. A queda dos juros dos títulos americanos aumentou a disposição para investir em ações. Por aqui, expectativa de nova redução da taxa básica de juros em setembro também favoreceu o mercado. Mas o cenário externo segue no radar. A pressão econômica dos Estados Unidos contra o Irã, as incertezas sobre o petróleo podem trazer reflexos para a economia mundial e, consequentemente, para o nosso bolso, bolso do consumidor. Então, como ficou o dólar na sexta-feira? O dólar, ele caiu em R$5,14 e a Bolsa Brasileira subiu 1,84%.
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0: Estamos de volta. Hoje a Rede de Rádios Centro-América dá início à série de entrevistas com os candidatos ao Senado nas eleições deste ano. A partir de agora, nós estamos ao vivo para 6 emissoras da nossa rede: Cuiabá, Sorriso, Sinop, Primavera do Leste, Rondonópolis e Cáceres. O primeiro entrevistado foi definido por sorteio realizado com a participação dos representantes dos candidatos. E o sorteado para abrir essa série de entrevistas é Pedro Tax.
1: José Pedro Gonçalves Tax é cuiabano, tem 58 anos, é pai de uma filha. Foi procurador da República por 15 anos, antes de entrar para a política. Em 2010, foi eleito senador pelo PDT. Em 2014, governador de Mato Grosso pelo PSDB. Depois de deixar a vida pública, voltou a atuar como advogado e professor. No ano passado, retomou a política, filiou-se ao Partido Socialista Brasileiro, o PSB. E neste ano, assumiu a presidência do partido aqui em Mato Grosso.
0: Conforme acordado previamente com os representantes dos candidatos, cada entrevista terá duração de 15 minutos. E esse tempo começa a ser contado a partir de agora. Candidato Pedro Tax, bom dia, seja bem-vindo a Centro América FM e a nossa rede de rádios.
2: Bom dia a vocês, quero agradecer inicialmente o convite e o exercício da democracia. Mando um abraço a todos os seus ouvintes, telespectadores pela Rede Mundial de Computadores. Eu estou à disposição de vocês.
1: Vamos começar então. A gente vai começar falando, candidato, sobre a PEC, né, da Constituição, que está mexendo com a segurança pública, está em tramitação. E a gente gostaria de saber do senhor se ela é suficiente para resolver o problema que nós temos hoje, que é a questão da segurança pública no Brasil.
2: Muito obrigado por essa importante pergunta. No Brasil, nós temos um sistema único de saúde, um sistema de educação e falta um sistema único de segurança pública. Eu defendo esta proposta de emenda à Constituição, que vai definir bem as competências entre a União, os estados, porque fica, a União joga para os estados jogam para os municípios. Sou favorável a esta PEC. Esta PEC vai fortalecer a defesa das fronteiras, o que é muito importante. Eu tenho um projeto de emenda constitucional no Senado, apresentei quando senador, que proíbe o contingenciamento de recursos na segurança. O que é isso sem o juridiquês? Isso significa que a União tem que gastar exatamente o que foi definido. No entanto, eu quero avançar em relação a esta PEC. Por isso, se for pela vontade de Deus, o nosso povo, eu estarei no Senado para que nós possamos ter um limite, uma lei de responsabilidade da segurança pública. O que que esta lei de responsabilidade da segurança pública? A educação tem um piso mínimo de investimento, a saúde um piso mínimo e a segurança não tem este piso mínimo. Eu defendo que a União e os estados, né, os governadores sejam obrigados a gastar este mínimo com a segurança. É um piso, significa que ele possa gastar mais. Veja no estado de Mato Grosso, aqui a atual administração, o Mauro Mendes, cortou 10% dos recursos da segurança pública e investiu no Parque Novo Mato Grosso. Isto seria proibido se nós tivéssemos esta lei de responsabilidade da segurança. E também defendo, Mato Grosso tem 730-780 quilômetros de fronteira seca com a Bolívia. Por quê? Mato Grosso do Sul apreendeu 7 vezes mais drogas que Mato Grosso? Ou ao contrário, por que Mato Grosso apreendeu 7 vezes menos drogas do que Mato Grosso do Sul? Porque nós temos pouco efetivo policial. Se nós tivéssemos esta lei de segurança, de responsabilidade da segurança, e esta PEC tivesse sido aprovada, nós teríamos um número de policiais suficientes lá nas fronteiras, evitando a entrada de drogas. Em Mato Grosso entra-se muita droga. Me permite um ponto a mais aqui na PEC da segurança. Eu defendo um avançar. Existem dois programas das Forças Armadas, um chamado Ágata, outro chamado Sentinela, para a defesa das Forças Armadas. Eu defendo que as Forças Armadas estejam mais presentes, por exemplo, ali em Cáceres, na Estrada do Limão, não no Rio de Janeiro, na praia, mas aqui nas fronteiras, para evitar a entrada da droga que mata crianças, mata adolescentes, deixa uma família desassossegada.
0: Por que que o senhor entende que a presença das Forças Armadas seria a melhor estratégia nesse momento?
2: Seria, amigo, quase que impossível nós colocarmos um soldado em cada quilômetro. Estes dois, dos 730, 80, depende do estudo, seria impossível um soldado em cada quilômetro. Eu defendo que nós tenhamos aí tecnologia. Estes dois programas programas e quando fui senador, eu destinava emendas a esses programas, não para festas, mas para a defesa da fronteira. Aí, as Forças Armadas, a presença das Forças Armadas vai evitar a entrada de drogas e elas poderão participar. Por exemplo, a Força Aérea Brasileira participa do programa Abate, né? Um avião entra sem identificação, ele pode ser abatido, tem lei para isso. Mas nós precisamos também da presença física. Veja, em 2016, Mato Grosso tinha 8.400 policiais militares. 8.400. Hoje, 6.300 policiais militares. É muito pouco. A Paraíba, dentro de Mato Grosso, cabem 17 Paraíbas. A Paraíba tem 8 mil policiais militares. Nós precisamos de mais 6 mil policiais militares. Para que isso? Porque a polícia militar, ela evita a prática do crime. Ela é ostensiva, ela é preventiva, ela faz a dissuasão para a prática do crime, inclusive para feminicídio. Nós sabemos que Mato Grosso é uma vergonha no combate a feminicídio. 4 anos seguidos campeão nacional de feminicídio. Isto nos deixa envergonhado. Eu fui criado só pela minha mãe, tenho 3 irmãs, tenho uma filha, né? Mulheres estão morrendo em Mato Grosso. 25% das mulheres que morrem em Mato Grosso são mortas por facções. E a polícia, a maior presença da polícia, evita a morte também das mulheres. No entanto, não só a polícia militar, a polícia judiciária civil. Não sei se vocês sabem, hoje o trabalho do escrivão, do investigador, que nós defendemos a lei única para os escrivães e investigadores, uma carreira única, aí eles são substituídos por estagiários. Nada contra estagiário, eu já fui estagiário, mas o volume de estagiário faz com que muitas vezes as facções possam fazer a trazida desses estagiários para o crime, porque eles não têm estabilidade, não têm segurança. Segurança pública em Mato Grosso é uma farsa. Por que é uma farsa? Campeão nacional de feminicídio, Sorriso. Nós temos Sorriso, Sinop, o maior volume de estupros de vulnerável. Mato Grosso é um estado, um dos estados mais violentos do Brasil. Se você me permite, quero trazer um número. São Paulo, 8 homicídios por 100 mil habitantes. Rio de Janeiro, 22 homicídios por 100 mil habitantes. Mato Grosso, 26 homicídios por 100 mil habitantes. Este programa, Lei de Responsabilidade da Segurança, será uma contribuição para que nós possamos matar, as mulheres possam morrer menos, para que nós tenhamos menos entrada de drogas nas nossas fronteiras.
1: O senhor falou sobre a questão das facções. A gente sabe que esse é um dos grandes problemas que a gente tem hoje no país, né? Mato Grosso também. E essa PEC, ela fala sobre o compartilhamento de informações entre as polícias, que elas consigam trabalhar de forma mais integrada. É um sistema de inteligência. Mas como que o senhor, enquanto senadora, se for eleito, acredita que pode funcionar esse sistema, que essas informações não sejam vazadas? Porque vão ser mais pessoas, né? Mais agentes de segurança, que estarão sabendo ali dessas informações. E como o senhor mesmo disse, essa questão do estágio, né, do estagiário, por exemplo, de um outro profissional que seja aliciado pelas facções.
2: Por isso eu defendo a porta de ouro do concurso público, porque aí ele tem estabilidade, né, ele tem a maior garantia e a sociedade tem a tranquilidade de que está sendo servido por servidores que vão ficar o resto da vida ali, até se aposentar. Não estou dizendo que não existam servidores corruptos. Existem, como existem jornalistas, existem procuradores da República, porque isso é da natureza humana. Muito bem, quando eu fui governador, nós instalamos em Cáceres este sistema, unificamos a inteligência da delegacia, da polícia de combate a drogas de Cáceres, da PJC, do GEFRON, que fica na fronteira, da Polícia Federal, ali tem uma delegacia da Polícia Federal, com o Mato Grosso do Sul. A inteligência evita a prática de crimes. Nós temos que fortalecer a inteligência policial. Por que isso? Porque a maior parte dos crimes ocorre nos mesmos horários, nos mesmos locais. Existem estudos a respeito disso. Eu fiz um curso de combate à criminalidade, à macrocriminalidade na Itália e também nos Estados Unidos, na antimáfia americana, justamente por isso, porque os crimes ocorrem notadamente nos mesmos locais. Me permita um ponto, desculpe.
0: Não, pode ser, né? Pode continuar.
2: Me permita, por gentileza, um ponto. A inteligência policial combate a lavagem de dinheiro. Não adianta nós pensarmos que crimes desse tipo serão combatidos só com policiais nas ruas. Só precisamos, sim, de policiais nas ruas, precisamos de mais polícia. Mato Grosso é uma vergonha, 5 mil policiais a menos do que seria o ideal. Agora, precisamos de laboratórios de lavagem de dinheiro, porque é só seguir o dinheiro. Veja, nesse caso da Oi, me permita. Quando se fala em facção criminosa, se pensa em facção criminosa de pobre, de pessoas pretas que moram na favela. Facção criminosa também existe em condomínios fechados. E aí, a lavagem de dinheiro deve ser, nós devemos ter laboratórios de lavagem de dinheiro. Nesse caso da Oi, né, 308 milhões de reais foram roubados e esses valores foram escamoteados em vários fundos até chegar num fundo que pertence ao filho do governador Mauro Mendes. Me permita, se você está com dúvida nisso, dê um Google aí no seu celular, coloca panhou ou não panhou e coloca assim, quais são as provas a Polícia Federal tem? Já está no Google. E hoje, às 7:30, eu vou jogar um vídeo em que, a partir do momento que vocês, do G1, vocês começaram a publicar notícias sobre o caso Oi, as pessoas jurídicas foram mudando os nomes, né? Isso é caso, inclusive, de prisão preventiva, porque parece que estão queimando documentos.
0: Importante dizer que é uma investigação, são indícios nesse momento, até o momento ninguém foi julgado, né? Importante deixar claro isso para nossa audiência.
2: Eu quero deixar claro. Perfeito. Realmente, há indício de autoria e materialidade, é um dos requisitos para a determinação da busca e apreensão, e que o Supremo Tribunal Federal decretou a busca e apreensão, você está certo.
0: Rapidamente, candidato, Pedro Taques é favor ou é contra classificar facções criminosas como terroristas?
2: Eu sou. O grupo terrorista, ele busca a defesa de uma ideologia política, uma ideologia religiosa. Exemplo, ETA, IRA, Hezbollah, eles estão defendendo a ideologia político-religiosa, diferente de uma facção criminosa que busca lucro, né? Se nós tivermos dois crimes, as penas serão maiores. Mas eu defendo este debate pelo Congresso Nacional, pelos deputados federais, pelos senadores, para esta equiparação, não vindo dos Estados Unidos. O Brasil não é quintal dos Estados Unidos. O presidente dos Estados Unidos não manda no Brasil. Aqui nós não batemos continência para a bandeira dos Estados Unidos. Eu sou nacionalista, eu quero ser senador da República Brasileira, não da República dos Estados Unidos. Defendo este debate pelos senadores e pelos deputados federais do Brasil, não dos Estados Unidos.
0: A gente faz uma rápida pausa, vamos para o intervalo.

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0: 7h33, estamos de volta. Cronômetro será retomado agora. Candidato ao Senado Pedro Taques é o nosso entrevistado de hoje. Todo mundo sabe, é de conhecimento, o STF enfrenta uma crise de imagem e o senhor propõe mudanças profundas no poder. Qual que é a proposta do senhor?
1: Muito obrigado por essa pergunta. Quem deve ser Supremo? É o tribunal, não os ministros. Eu defendo que os ministros do Supremo tenham um mandato de 12 anos, como existe na Espanha. 12 anos. Eu defendo a idade mínima, mudar de 35 para 60 anos. A pessoa vai chegar ali mais experiente. Eu defendo a proibição de decisões monocráticas. O que é isso? Tirar o juridiquês. Que um ministro possa decidir sozinho sobre o Brasil. Isto tem que ser o colegiado. E também defendo que senadores e deputados federais não sejam julgados pelo Supremo Tribunal Federal. Sabe por quê? Porque é o senador que faz a sabatina dos ministros indicados para o Supremo. Eu fiz sabatina da Rosa Weber, do Barroso, do Fux, e os senadores, 70% dos senadores têm processos no Supremo. Estão na pica do saci, como diz o Júlio Campos, no Supremo Tribunal Federal.
2: Mas como que o senhor pretende convencer então a maioria dos parlamentares para conseguir isso?
1: Como? A palavra convence, o exemplo arrasta. Eu sou o único ex-governador do Brasil que não tem um inquérito policial, uma ação penal, um processo. Isso significa que o senador tem que tentar convencer os seus pares. E a sociedade tem que participar. Antes da sociedade perguntar: ô Pedro, o que você pode fazer por mim? A sociedade tem que perguntar assim, se entender. Eu não vim de Marte, os senadores não vieram da Lua, não tem deputado federal anjo. A sociedade tem que cobrar. Porque senão nós vamos ficar nessa lenga-lenga. Sou contra matar ministro do Supremo. Mas o Alexandre Moraes precisa ser investigado nesse contrato de 130 bilhões. Sou contra invadir o Supremo Tribunal Federal, mas o Dias Toffoli precisa ser investigado nesse caso do hotel. Sabe por quê? Ninguém está acima da Constituição. Eu não estou acima da Constituição, nenhum ministro está acima da Constituição. Retirar o julgamento de deputados federais e senadores com apoio da sociedade para que eles possam ser julgados por juízes em primeiro grau. Aí eles terão independência para fazer o impeachment de ministro do Supremo Tribunal.

0: Tribunal Federal quando precisar, não em perseguição política.
1: Candidato, na sua proposta, o senhor não fala em mudar a regra de indicação, né? Que vai continuar sendo do presidente da República. Quando o senhor traz essa mudança radical, não é só para ganhar voto, candidato? Não,
0: eu preciso ganhar voto. Mas se você, e é um jornalista competente, se você buscar as minhas propostas antes de ser candidato, eu já defendia isso. Eu sou professor de constitucional, professor de processo penal. Eu entendo que o Supremo Tribunal, as decisões monocráticas, elas são absurdas. Vou recomendar um livro, Oscar Vilhena Vieira. Foi do meu concurso, ele é professor da FGV, ele tem um livro sobre isso. Eu já li o livro, já me convenci. Eu não estou fazendo demagogia, como alguns candidatos fazem demagogia para ganhar voto, como o senhor está a dizer. Por exemplo, alguns defendem pena de morte. Ah, prisão perpétua, pena de morte. Isto é churumela, isto é conversa fiada. Sabe por que conversa fiada? Porque a Constituição proíbe, veda. Se eu apresentar uma proposta de emenda, ela não pode ser apresentada. Agora, se nós tivermos uma nova constituinte, eu vou defender a pena de morte, sim, mas não para pobre, não só para preto. Vou defender a pena de morte para político que rouba o dinheiro que pertence ao povo.
2: Candidato, a gente tem pouco tempo agora, mas infelizmente, mas a gente precisa perguntar outras coisas pro senhor.
0: Favor.
2: Por exemplo, da reforma tributária, a gente sabe que Mato Grosso vai perder muito com essa nova reforma. Se eleito, né, como é que o senhor pretende ajudar Mato Grosso nessa capacidade de arrecadação e que a gente não consiga perder tanto, né, como está previsto?
0: Muito obrigado por essa pergunta. Três estados do Brasil mandam mais dinheiro para Brasília e recebem menos. Um deles é o estado de Mato Grosso. Nós sabemos que a Lei Candir de 1986, ela desonera a exportação. Nós precisamos manter esta desoneração do agro. O que nós temos que fazer é os critérios paramétricos do repasse, do FECSE e também do fundo, né, de exportação e também o repasse do FPE, Fundo de Participação do Estado, seja maior. Quando eu fui senador, eu fiz o pedido, tem um documento, vou jogar aí na internet, né, esse documento, eu pedi um novo debate sobre a reforma tributária no Brasil para que Mato Grosso tivesse mais a recurso. O presidente dessa comissão foi o ministro Nelson Jobim e quem era o secretário-geral era o Bernardo App, que estava nessa reforma tributária. O pedido foi meu, como senador, eu que pedi esta comissão para que nós pudéssemos decidir isso. Aliás, me permita, eu tenho redes sociais, se você puder me seguir, Instagram, Orkut, como que chama outro? Kawai, me siga
2: todas
0: nas redes,
2: redes sociais.
0: Pedro Taques, e ali eu tenho estas propostas bem escritas.
1: Muito bem, candidato, nosso tempo acabou. Muito obrigado pela presença do senhor.
0: Eu agradeço, meu nome é Pedro Taques, meu número é 400, este ano você pode votar em dois senadores. Se for pela vontade de Deus e do nosso povo, eu quero merecer o seu apoio. Preciso do seu voto para voltar a Brasília. Pedro Taques, 400. Se quiser, 400.
1: Obrigado, candidato. Amanhã a gente recebe aqui no estúdio Margarete Buzetti, candidata ao Senado. Também vamos entrevistá-la para saber, né, das propostas da candidata. A gente segue com o nosso jornal, trazendo mais sobre eleições.
2: Isso mesmo, Cleta. A propaganda eleitoral começa no dia 28 de agosto, que é a próxima sexta-feira, e segue até 1º de outubro. O TRE de Mato Grosso já definiu quanto tempo cada grupo político terá no rádio e também na televisão. E também estabeleceu a ordem de veiculação dos programas. O Fabrício Baldini traz as informações pra gente.
3: A distribuição do tempo considera a representatividade dos partidos e federações no Congresso, conforme os critérios previstos na legislação. E para que todos os candidatos tenham espaço garantido pela lei, a Justiça Eleitoral precisa organizar uma série de regras. É o que diz a juíza Edna Coutinho.
4: O tempo é distribuído conforme a representatividade. A coligação, o partido, a federação, ela vai distribuir entre os candidatos esse tempo. Essa parte de distribuição interna entre eles, se quem vai falar dentro, por exemplo, tem 30 segundos a inserção. Tem o tempo lá para governador, deputado federal, deputado estadual. Então, quem vai falar a ordem, quem vai falar mais, quem vai falar menos, essa coligação que vai decidir dentro daquele tempo disponível para ela.
3: Na disputa pelo governo de Mato Grosso, Otaviano Piveta terá o maior tempo, 3 minutos e 14 segundos. Doutora Natasha terá 3 minutos e 1 segundo. Já o Wellington Fagundes, 2 minutos e 43 segundos. Rafael Milas, Vereadoras Maurício Correio e Laudicério Machado não terão tempo no horário eleitoral gratuito. Os partidos deles não atingiram os requisitos da cláusula de desempenho prevista na Constituição. A propaganda para governador, senador e deputado estadual será exibida às segundas, quartas e sextas-feiras, no rádio às 6 da manhã e às 11 da manhã, já na televisão ao meio-dia e às 7:30 da noite. Já os candidatos a deputado federal e a presidência da República terão propaganda às terças, quintas e sábados nos mesmos horários. Além da distribuição do tempo, o Tribunal Regional Eleitoral de Mato Grosso também fez o sorteio da ordem da veiculação no primeiro dia da propaganda. Quem abre a programação é a doutora Natasha. Depois vem o Wellington Fagundes e em seguida Otaviano Piveta. Mas o plano de mídia não define apenas quem fala primeiro. Também há regras para a distribuição do espaço entre candidaturas de mulheres, pessoas negras e indígenas. As cotas valem para as disputas proporcionais de deputados federais e estaduais. O secretário judiciário do TRE, Carlos Luanga, explica.
5: O TRE de Mato Grosso, de forma inovadora, ele desenvolveu um sistema que distribui de forma, conforme os normativos prescrevem, cotas para negros, para mulheres e para indígenas. Está tudo funcionando na normalidade e vai ser de forma inédita aplicado para esta eleição de 2026.
3: Candidatos, partidos e Ministério Público podem fiscalizar o que é veiculado. Caso haja uma irregularidade, a questão pode chegar à justiça. A justiça eleitoral não faz uma análise prévia de cada propaganda. Segundo a coordenação do horário eleitoral, quem se sentir prejudicado precisa acionar a justiça para que o caso seja analisado. Os registros de candidatura que ainda estão sendo julgados pelo TRE também podem alterar a participação de um candidato na propaganda. E enquanto isso, o relógio da campanha já começou a correr. A partir do dia 28, além das ruas e das redes sociais, o eleitor vai ter outro espaço para conhecer candidatos e propostas, o rádio e a televisão. Quem fala é a presidente do Tribunal Regional Eleitoral, Serli Marcondes.
6: Tem uma legislação sobre isso. Tudo aquilo que exacerbar vai ter a reação do tribunal proporcionalmente também. Nós não somos um órgão que é censor, mas nós não aceitamos censura também.
3: Fabrício Baldini para o Primeira Página.
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2: 7h43, Lohane Costa com a gente aqui no estúdio. Hoje estamos ao vivo em rede, Lohane, para todas as nossas emissoras aqui em Mato Grosso. Fala pra gente como é que fica o tempo hoje.
8: Muito bom dia, Yasmin. Bom dia, Cleto. Bom dia para você que tá aí do outro lado nos ouvindo atentamente. Bom, temos várias informações para compartilhar em relação à meteorologia, ao tempo não só de Cuiabá, mas de todo o estado também. Primeiro que o sol, o calor vai predominar bastante. Temos temperaturas elevadas, alcançando muito os 38, 39 graus. Bem próximas, né, dos 40 graus. Ontem Cuiabá, a capital, registrou 37 graus e para hoje essa temperatura máxima deve ser atingida novamente. O que nós podemos esperar dessa semana? Calor intenso. Na terça, a expectativa de mínima de 22, máxima de 39 graus, na quarta 24 e 38 e na quinta-feira 28 e 40 graus. E eu lembro sempre que a sensação térmica no corpo ao precisar ficar exposto ao sol é muito maior e pode ter números ainda mais significativos do que a temperatura que está sendo registrada naquele momento. Então nós temos bastante nebulosidade pelo estado, inclusive aqui em Cuiabá, nessas primeiras horas da manhã, isso demonstra a presença de umidade. Pelo estado, umidade e calor ajuda a provocar aquelas pancadas isoladas de chuva. Inclusive, Tangará da Serra, um dos municípios que já registra essas pancadas bem pontuais, nada de volumes muito grandes. Temos ali entre 1 e 2 milímetros, chuva prevista também para o extremo norte e noroeste do estado. Então temos Cláudia, Alta Floresta, esses municípios mais próximos ali da divisa com Amazonas, com Pará também, podem registrar essas pancadas isoladas. E aí, o que a gente pode esperar também ao longo do dia? Umidade muito baixa, nós temos principalmente esse cenário ali no nordeste do estado, com temperaturas na maioria dos municípios, entre Querência, falando de outros municípios também dessa área, com 38, 39, 40 graus hoje. Então, nós temos esse cenário de possibilidade de chuva só lá em setembro. Agosto nós devemos encerrar sem frio no radar, pelo menos por enquanto. Não temos expectativas de ondas de frio capaz de ajudar a trazer uma queda para essas temperaturas. Possibilidade de chuva lá no fim das primeiras semanas de setembro, e o calor é que vai continuar predominando e ditando muito bem esse cenário. Para hoje, a dica que eu trago é de calor, por causa do calor, é de carregar sempre a garrafinha de água, se proteger do sol e usar o protetor solar sempre.
1: Muito obrigado, Lohane.
8: Um ótimo dia para todos nós, até amanhã.
1: Intervalo, na volta tem notícias do esporte.

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1: Olá, recebemos informações de ouvintes que em frente à 13ª Brigada no bairro CPA, bem ali na rotatória, no contorno, que tem um semáforo para seguir na avenida do CPA, temos uma fila enorme de veículos, pois existe um ônibus parado, aparentemente quebrado na via. Isso está causando um trânsito bem carregado. O trânsito em várias regiões de Cuiabá também apresenta registros de acidente no aplicativo do Waze, porém como são muitos, é claro, estamos em contato com a CEMOB para atualizar todos eles. Mas eu quero destacar agora um que aparece na Miguel Sutil, próximo ao Parque Mãe Bonifácia. Outro acidente na República do Líbano já aparece no aplicativo também, e outro registrado na Tenente Coronel Duarte, próximo à Praça Ipiranga. Então esses são acidentes que aparecem no aplicativo do Waze, mas estamos entrando em contato com a CEMOB para trazer todos os detalhes.
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3: 7:47.
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0: De volta para trazer uma notícia bacana aqui na prestação de serviço. Unidades móveis de saúde do SESC estão com atendimento de graça em Cuiabá até o dia 9 de setembro. O evento é realizado no Centro de Eventos do Pantanal, em Cuiabá. Durante a semana, atendimentos realizados de segunda a sexta, das 7h30 às 11h30 da manhã. Na parte da tarde, da 1h30 às 5h30. Em todos os dias, os serviços serão oferecidos por ordem de chegada. Mas a coordenadora técnica de saúde do SESC, a Rosinei Joana, explica melhor quais serão os principais exames que estão sendo ofertados e como funciona, então, para participar.
1: Os principais serviços são exames de mamografia e papanicolau, exames de vistas e atendimentos odontológicos. E está sendo ofertado para a população em geral. Não paga nada, é gratuito. Atendimento é realizado por ordem de chegada, não precisa fazer agendamento, é só chegar aqui e procurar a nossa equipe que está aqui aguardando. É uma oportunidade única, né? São exames gratuitos para toda a população, então deve aproveitar esse serviço, o SESC oferta, que são serviços de qualidade. Temos equipes preparadas, né, profissionais preparados para recepcionar. Então é importante cuidar da saúde.
2: Esporte.
3: Bom, agora falando de esporte, correr deixou de ser apenas um esporte de atleta e virou um hábito cada vez mais comum entre os brasileiros. Só em 2025, o Brasil ganhou cerca de 2 milhões de novos corredores. Hoje são aproximadamente 15 milhões de pessoas praticando essa atividade física. Na reportagem da Clara Lucite, você vai conhecer a história de quem se apaixonou por esse esporte também, a corrida de rua.
4: A história da secretária executiva Jaqueline Reis com a corrida de rua é de superação. Vencer o sobrepeso e recuperar a autoestima foram grandes desafios para ela.
5: Eu comecei a correr pela minha saúde. Na brincadeira, perguntava se eu não ia correr, porque eu sempre falava que não gostava de corrida. Mas eu comecei a educação alimentar primeiro, que eu estava com 103 quilos, e aí quando eu cheguei a 80 quilos, eu falei que eu precisava de atividade física. E comecei, mas eu fui na primeira vez.
4: A primeira distância percorrida nem sempre é longa, mas depois dos primeiros passos vem a vontade de seguir mais longe. E nessa corrida tem gente que começa sozinho, outros em grupos e aquelas que começam a partir de um convite, como na história do corretor de imóvel Roger Kunen.
6: Me chamou para uma prova, eu acredito que deve ter mais de 10 anos. Sem preparo nenhum, fui, comecei a correr e comecei a gostar. E não quis parar mais.
4: E com tanta gente correndo, as provas também se multiplicaram. Em 2025, o Brasil passou de 2.827 para 5.241 corridas de rua. Um aumento de cerca de 85% em apenas um ano. O educador físico Rodinei Barbosa é um dos inspiradores nesse esporte e tem um grupo de corrida que inspira, sobretudo, a união.
7: O nosso grupo de corrida nasceu da vontade de unir as pessoas, né? Através do esporte, da saúde e da superação. A ideia começou com pessoas que acreditavam que correr vai muito além de percorrer quilômetros e criar conexões, vencer desafios e descobrir que somos capazes de ir cada vez mais longe, né?
4: Mas para quem está começando, o mais importante é respeitar o próprio ritmo, ouvir os sinais do corpo e deixar que cada passo aconteça no seu tempo.
7: Comece devagar e aumentar a distância gradualmente. Usar um tênis confortável e adequado. Manter uma boa hidratação. Respeitar os períodos de descanso. Fazer o aquecimento e a preparação e principalmente os fundamentos de corrida. Sobre a orientação de um profissional da educação física.
4: E lembra da Jaqueline que a gente conheceu no começo da reportagem? A corrida mudou completamente a vida dela, porque para Jaqueline, mais do que chegar ao fim da corrida, o importante é descobrir a cada quilômetro que é sempre possível ir mais longe.
5: Então, assim, é cada degrauzinho que você vai colhendo. Foi muito bom. E tem assim, a minha saúde é 100% agora, graças a Deus. E pela corrida, claro, que eu não deixo. E assim, o benefício é maravilhoso. Maravilhoso, tá? Fazendo com cautela, com restrições, assim, que você saiba cuidar do seu corpo, conheça seu corpo, você vai além.
4: Clara Lucite para o Primeira Página.
0: Flávio Santos já por aqui, excelente semana para você. Flávio, destaque do Brasileirão de ontem, o Palmeiras, que goleou o Vasco em alguns minutos, né? Bom dia.
2: Bom dia, Cleto, bom dia, Yasmin, bom dia. Você que tá, sempre tá ligado com a gente aqui no Primeira Página, realmente, né? Os gols saíram no segundo tempo, né? Em 2 minutos e meio, o Palmeiras já tava com 2-0 no placar, né? Vitória importante do líder, 4-1 para o Palmeiras ontem, lá no seu estádio, na sua arena, na capital paulista. Mas a rodada começou no sábado, a 24ª. O Fluminense de virada venceu o Remo 2-1. O Inter empatou com o Atlético Mineiro 0-0. Cruzeiro fez 2-1 no Flamengo, também de virada. E foi bom pro Palmeiras, né? Que venceu ontem 4-1 o Vasco, o Bragantino 1-0 no Grêmio. O Vitória perdeu o clássico para o Bahia lá no Barradão, 2-0 Bahia. O Santos empatou com o Mirassol 1-1 na Vila Belmiro. Chapecoense 1-0 no São Paulo. Olha só, hein? A Chapecoense, lanterna do campeonato, venceu. E o Coritiba venceu o Corinthians 2-1 na capital do Paraná. E hoje, segunda-feira, tem Botafogo e Atlético Paranaense, esse jogo às 19h. Palmeiras voltou a ter aquela vantagem boa que tinha, né? Mesmo com o Flamengo com um jogo a menos. 51 pontos Palmeiras, Flamengo 45. Terceiro Atlético 41, quarto Fluminense 41. Na zona de rebaixamento, o Mirassol tem 24, o Remo 23, o Vasco vice-lanterna 22, a Chapecoense em último com 14 pontos. Meio de semana será de Copa do Brasil.
0: Já?
2: Né? É, Copa do Brasil. Por exemplo, nós vamos ter Santos e Palmeiras, né?
0: Inter e Grêmio.
2: É, amanhã já tem Atlético Mineiro e Cruzeiro, né? Amanhã a gente vai falar bastante da Copa do Brasil. Vamos para a Série B, 24ª rodada. Todo mundo naquela expectativa, né? Torcendo para o Cuiabá engatar a terceira vitória seguida, mas não deu. Cuiabá empatou com o Goiás 1-1 na Arena Pantanal no sábado. E deu uma seguradinha ali, né? O Cuiabá agora 12º, 33 pontos. O Goiás décimo também com 33 pontos. O bom seria a vitória, né? Porque dentro
0: mas
2: de casa.
0: O Cuiabá buscou empate, né? Porque saiu perdendo.
2: Saiu perdendo no primeiro tempo, né? Gol do Jean Carlos. E depois, no segundo tempo, o Vinícius Peixoto empatou para o Cuiabá, que volta a campo sábado contra o Botafogo, lá em Ribeirão Preto, no interior de São Paulo. Já no Brasileiro Feminino A1, o São Paulo venceu misto por 1-0 lá no Morumbi no sábado. E o São Paulo terminou na liderança, classificado, né, para as quartas, e o misto terminou com 12 pontos o campeonato, mas garantido a permanência garantida para o ano que vem. O misto segue na principal divisão do futebol feminino. Já no Brasileiro Feminino A2, quartas de final, o Minas Brasília voltou a vencer o Ação de Santo Antônio de Levegé por 1-0. E o Minas Brasília segue aí o acesso, né? Na verdade, conquistou o acesso à primeira divisão. Venceu os dois jogos por 1-0, tinha vencido já em Várzea Grande na semana passada. O Ação agora volta o ano que vem para A2 a disputar e a sonhar com acesso. Vamos ao Grande Prêmio da Holanda de Fórmula 1, que voltou depois das férias, né? Com a vitória do Lando Norris, venceu o piloto da McLaren e Mercedes. Venceu a segunda corrida seguida, hein? Segundo ficou Kimi Antonelli da Mercedes, terceiro Lewis Hamilton da Ferrari. O brasileiro Gabriel Bortoleto da Audi ficou em 13º. O Kimi Antonelli lidera o campeonato com 242 pontos, seguido de Lewis Hamilton 183 e o George Russell com 183 também. E para encerrar aqui da minha parte, que é também um esporte, terminou ontem a etapa 2025-26 da PBR Brasil Rodeio, lá em Barretos. E o campeão, depois de 22.
3: Pode falar, vamos
2: depois
3: lá.
2: De 22 etapas, João Paulo Velasco, de Paranaíta, aqui em Mato Grosso, foi o grande campeão desta temporada do rodeio brasileiro.
0: Que legal, o Mato Grossense conquistando, então.
3: Muito
0: ele,
3: bom, né?
0: Ele venceu aqui também, né? Quando teve a etapa da PBR, né?
2: Sim, venceu. Porque o esporte é um rodeio também, né?
3: Com certeza.
2: O rodeio faz parte do esporte.
3: É verdade, Flávio. Até amanhã?
2: Parabéns ao João Paulo Velasco. E Paranaíta tá em festa, né?
3: Com certeza. Valeu. Hoje é o dia, né? Pra bom, eles lá.
2: Bom dia, até amanhã.
3: Até amanhã.
0: Para encerrar, a gente conta uma boa notícia para a educação brasileira. Universidades do país voltaram a aparecer entre as 1000 melhores do mundo no ranking de Xangai, uma das principais classificações internacionais de produção científica. A USP segue como a universidade mais bem colocada da América Latina. outras instituições públicas brasileiras também aparecem na lista.
3: O ranking analisa mais de 2.500 universidades e leva em conta pesquisas publicadas em revistas como a Nature e a Science, né? Além de citações científicas e prêmios como o Nobel e também a Medalha Fields. A classificação de 2026 mostra mais uma vez a força da pesquisa produzida aqui no Brasil. E vale lembrar, o ranking é focado principalmente em produção científica e não representa sozinho todos os aspectos de uma universidade. Mas olha que notícia bacana, né? Uma universidade brasileira entre as 1.000 melhores do mundo no ranking de Xangai. Com essa informação positiva, a gente encerra o jornal de hoje, agradecendo você, ouvinte, pela audiência, e amanhã estamos de volta.
0: Boa semana, ouvinte. Até amanhã.
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0: com a comunicação de Marcos Schmitz.
1: Muito bem, vamos nós aqui nesta semana, 24 de agosto, 8:01 no ar aqui, ó.
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0: Bom dia, Stephanie, no ar.
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2: Olá, muito bom dia para você e a todos os nossos ouvintes.

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1: 8:30.

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2: Muito bem, vamos com esta canção aqui de 2004, que fala sobre relacionamento, que perdeu a conexão, né? Duas pessoas que ainda podem se amar, mas estão aí tão distantes que parecem viver em lados opostos do mundo. Kate Tunstall aqui na programação, Other Side of the World, 8h32.

0: Deus, aqui na programação 8h47, vamos degustar juntos, está no ar aqui.
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2: Seja muito bem-vindo ao nosso Música e Vinho de hoje. Nossa taça de conhecimento da vez será sobre uma região produtora de vinhos finos no México. O vale tem os vinhedos mais a norte de todo o México e ficam distantes do mar por volta de 22 quilômetros. A altitude, que influencia muito na maturação, varia entre 300 e 400 metros. Todos estes fatores fazem do Vale de Guadalupe a região de maior prestígio de todo o México, chegando a produzir 85% do vinho de todo o país. E um vinho que chama muito a atenção no portfólio da bodega é o tinto Montchanique Gran Ricardo, da safra 2018. Produzido com as variedades de uvas viníferas francesas, como as tintas Cabernet Sauvignon, Merlot, Petit Verdot e Cabernet Franc. A passagem por barricas de carvalho francês por 18 meses traz complexidade e afinamento a este vinho. Sua coloração é rubi intensa. Aromas que remetem a groselha, baunilha, pimenta preta, tostado e tabaco. Em boca tem entrada suave, porém com taninos presentes, sem perder a elegância. Um brinde aos vinhos do México e um brinde especial a você, ouvinte do Música e Vinho. Deixe sua sugestão de tema para o nosso programa através do meu Instagram. Anote aí, @jonas.sommelier. Será um prazer. Agora, fique com o som de Beto Guedes, Amor de Índio.

0: 1 aqui na programação Centro-América nesta manhã de segunda-feira. Uma semana produtiva para você. Obrigado pela companhia. 9:01 agora.
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0: Biquíni Cavadão aqui na programação junto com Guilherme Arantes. É impossível. Vamos curtir aqui o sucesso que você não esquece daqui a pouco. Vem aí a informação com Stephanie Gomes no ar.
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2: Olá, no fim de semana em Várzea Grande, um incêndio em uma área de preservação próxima ao aeroporto Marechal Rondon mobilizou equipes do Corpo de Bombeiros, Defesa Civil e órgãos de segurança. As chamas

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1: Olá, tudo bem? Eu sou o Paulo Vaz e está no ar mais uma edição do Sucesso que Você Não Esquece. Olá, no Sucesso que Você Não Esquece, vamos voltar ao ano de 1986, quando surgiu um grupo com estilo New Romantic, da Nova Zelândia, chamado Crowded House. O primeiro single foi direto ao top das paradas do mundo inteiro. A composição da música é do líder e vocalista da banda, Neil Finn. Bom, isso era o que se pensava até o ano de 1991, quando o cantor italiano Antonello Venditti lançou o álbum Benvenuti no Paradiso. E nesse álbum está a música Alta Marea, que segundo Antonello, era da autoria dele e que foi plagiada pela banda neozelandesa. Já o líder do Crowded House diz o contrário, que foi o italiano que fez o plágio. A briga pelos direitos autorais continua nos tribunais de Londres. Agora, ouvinte, ouça um pedacinho da música Alta Marea, de Antonello Venditti.

0: Eu sou Paulo Vaz. Até a próxima edição do Sucesso Que Você Não Esquece. Eu espero você. Bye.
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0: Muito bem, boa sorte, Vanessa da Mata com o Ben Harper. Muito obrigado aí pela sua audiência e vamos aí com dicas para a sua carreira profissional. Preste atenção, Luciano Copini está chegando.
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2: Você começa uma tarefa, o celular toca, chega uma mensagem, você responde, volta ao trabalho, lembra de outra coisa, abre um site, depois abre um e-mail e no fim do dia sente que trabalhou muito e produziu pouco. Curiosamente, nem sempre são os outros que interrompem você, muitas vezes é você mesmo. Cada interrupção faz o cérebro gastar energia para retomar o foco. Por isso, quem aprende a proteger a própria atenção costuma produzir mais e com muito menos esforço. Talvez você não precise trabalhar mais. Talvez você só precise se interromper menos. Isso é alto desempenho.
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sua companhia nesta manhã. Uma excelente segunda-feira, uma excelente semana bem iluminada. Daqui a pouco a Mariângela Prado por aqui. Marcos Schmitz de volta amanhã às 5 da madruga lá no Happy Day. E às 8 no Classe Executiva, só amanhã, sempre com mais classe. Semana iluminada, semana produtiva, cheia de boas energias. 5 para as 10 agora. Até amanhã.

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2: Sou eu e é um privilégio ter a sua sintonia nesta segunda, 24 de agosto de 2026. Seja muito bem-vindo ao Viva Easy.
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2: Neste momento, 32 graus em Cuiabá. A máxima de 37. Para hoje, e a umidade do ar no momento está em 29%. Bem abaixo do ideal para a saúde humana, que é de 60%. Então, hidrate-se. Vamos abrir com Paul McCartney e Michael Jackson, The Man.

0: Lulu Santos com Um Certo Alguém. Na programação da Centro América, nós tivemos também Luz Control com Ted Swims. Agora 10:19.
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0: Will to Power com Baby I Love Her Way na programação da Centro América. Antes, Zé Ramalho com Chão de Giz e Robbie Williams com Advertising Space. Fique agora com a edição do Centro América News e quem traz as informações para você é a nossa querida Stephanie Gomes, aniversariante do dia.
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2: Olá, um trecho de 500 metros entre a rodovia Palmeiro Paes de Barros e a BR-070 em Cuiabá começou a operar em mão dupla no sábado. A mudança faz parte das obras de construção de um viaduto no quilômetro 503, na região do Distrito Industrial. Desde sábado, a pista no sentido Imigrantes Cuiabá está interditada. Com isso, os veículos dos dois sentidos passam a utilizar a pista no sentido Cuiabá Imigrantes. A alteração deve permanecer por cerca de 90 dias. Segundo a Prefeitura, a medida foi adotada para garantir a segurança dos motoristas e permitir o avanço das obras. O novo viaduto será construído para eliminar um gargalo no encontro da Rodovia dos Imigrantes com a BR-364. A expectativa é melhorar a fluidez do trânsito e a segurança de quem passa pela região. Para quem precisa utilizar o trecho, a orientação é redobrar a atenção, diminuir a velocidade e respeitar a sinalização. Outras notícias durante a nossa programação.
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0: Timberlake na programação da Central América, que teve Supertramp com Dreamer. E agora nós temos informações do trânsito para você.
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0: E é com a nossa aniversariante do dia, Stephanie Gomes. Um feliz aniversário, primeiramente, a você. Bom dia, Stephanie.
2: Muito obrigada, Maria Ângela. Eu trago agora informações do trânsito para o motorista que pretende passar ali para a região de Várzea Grande. O que aconteceu? Um caminhão, ele derramou resíduos de frigorífico na Avenida João Ponce de Arruda, em Várzea Grande, e deixou o trânsito em meia pista. O caso aconteceu agora de manhã, no sentido da rotatória do aeroporto. Segundo a Guarda Municipal, o motorista precisou frear e a movimentação ali da carga provocou o derramamento de parte do material na pista. Os resíduos são formados por material orgânico e dejetos gerados no abate e nesse processamento de animais. Uma das faixas foi interditada por segurança e a empresa responsável pelo transporte foi acionada e deve enviar uma equipe para limpar a via e retirar o caminhão ali nas próximas horas. A Guarda Municipal permanece no local controlando o trânsito na João Ponce de Arruda e os motoristas que passam pela avenida em direção à rotatória do aeroporto devem reduzir a velocidade e respeitar a sinalização. É claro, qualquer atualização a gente volta aqui. Maria Ângela, eu volto com você.
0: Muito obrigada, Stephanie.
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7: Nove minutos para as 11, temos Duran Duran com Save a Prayer.

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0: Tears for Fears, Everybody Wants to Rule the World, na programação da Centro América, que teve também New Radicals e Kid Abelha neste bloco.
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0: minutinho, temos agora a música do dia.
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0: Em destaque nesta segunda, 24 de agosto, Kate Tunstall com Other Side of the World.

0: The Weeknd com Blinding Lights. Antes nós ouvimos A Kind of Magic com o Queen. Agora 11h32, fique com a edição do Centro América News.
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2: Olá, nesta segunda-feira, a Centro América FM entrou em rede com 6 emissoras do nosso grupo: Cuiabá, Sorriso, Sinop, Rondonópolis, Primavera do Leste e Cáceres. O objetivo é ouvir os candidatos ao Senado Federal em entrevistas especiais. As conversas serão sempre às 7h15 da manhã e você pode acompanhar tudo aqui na rádio. Amanhã, dia 25 de agosto, a entrevistada será Margarete Busetti. No dia 26, Mauro Mendes. Dia 27, José Medeiros. E dia 28, Carlos Fávaro. As entrevistas continuam no dia 31 de agosto, com Janaína Riva, e no dia 1º de setembro, com Antônio Galvão. E você também pode participar. Envie sua pergunta para o candidato que você quer ouvir. Mande a pergunta, diga para quem ela é, informe o seu nome completo e a cidade onde mora. Cada candidato terá 15 minutos para apresentar propostas e responder às perguntas. Acompanhe a Centro América e participe desse momento de informação e debate. Outras notícias durante a nossa programação.
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0: Cars com No Good For Me, na programação da Centro América, que teve ainda Marisa Monte com Não É Fácil e Simple Red com For Your Babies. Fique agora com a edição do Pense Nisso, na sequência nós temos a Música da Vida.
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2: Com amor, Deus. Certo dia, brincando no quintal de sua casa, uma criança encontrou um bilhete que dizia: pode ir. Com amor, Deus. Intrigada com aquelas palavras, correu até sua mãe e mostrou o pequeno papel que havia achado. A mãe, com delicadeza, abaixou-se até a altura da filha e disse: pequena, para onde formos, se formos com Deus, tudo dará certo. A menina sorriu com a explicação da mãe, mas ainda sentia que havia algo mais naquele bilhete. No dia seguinte, levou o papelzinho para a escola e mostrou aos colegas. Cada um interpretou de um jeito. Um disse que era um sinal para seguir seus sonhos. Outro achou que era um lembrete de que Deus está sempre por perto. A professora, ouvindo a conversa, se aproximou das crianças e disse: esse bilhete é como uma semente de fé. Não importa a religião, o nome que damos a Deus ou como escolhemos orar. O importante é lembrar que o amor divino nos acompanha em cada passo. Quando caminhamos com bondade, respeito e esperança, estamos indo com Deus. É muito comum sentirmos medo. Medo de mudar, medo de errar, medo de sermos mal interpretados. O medo, muitas vezes, se disfarça de prudência. Mas, na verdade, é um reflexo da nossa zona de conforto. Um lugar conhecido, mas que raramente nos permite florescer. No entanto, quando compreendemos que o medo é, em grande parte, uma construção mental ligada à comodidade, algo começa a se transformar dentro de nós. Percebemos que o desconforto da mudança é, na verdade, o primeiro sinal de crescimento. Ainda assim, é natural e profundamente humano que, em certos momentos, precisemos de apoio. Apoio emocional, espiritual, fraterno. E tudo bem. Buscar ajuda não é sinal de fraqueza, mas de sabedoria. É um ato de coragem reconhecer que não precisamos caminhar sozinhos. Em todas as tradições espirituais, há um ponto em comum: a importância da comunidade, da escuta e do acolhimento. Seja em uma oração silenciosa, em uma conversa com um amigo, em um abraço ou em um momento de meditação, encontramos forças que vão além do que imaginávamos ter. A jornada da vida não exige perfeição, mas presença. E quando caminhamos com o coração aberto, mesmo com medo, damos espaço para que a fé, seja ela em Deus, no universo, na vida ou em nós mesmos, floresça. Inspiradas por aquelas palavras, as crianças decidiram criar um mural na escola com mensagens de paz, fé e união. Cada uma escreveu algo bonito, vindo do coração. E no centro do mural, colaram o bilhete original: pode ir, com amor, Deus. E assim, aquele pequeno papel esquecido no quintal se transformou em um movimento de amor e espiritualidade. Porque, às vezes, tudo o que precisamos para começar uma grande mudança é uma simples frase, escrita com o coração. Pense nisso. Mas pense agora. Chegamos assim ao final de mais um Pense Nisso. 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

Especialmente a você que nos acompanha. Muito obrigada pela sua sintonia. Sempre um prazer ter você com a gente. Obrigada, Lindoval, em Uberlândia, conectado na melhor rádio também. Obrigada. Uma ótima semana. Eu deixo agora Maria Gadu com Caetano Veloso e a canção Hatmi Camaliola. E daqui a pouco eu volto com Na Hora do Almoço. Grandes clássicos para você.

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1: Privilégio estar junto com você aqui na Centro América a partir de agora com canções que marcaram época, marcaram a sua vida. Eu te acompanho até 2:30.

0: Elton John com I Guess That's Why They Call It The Blues. Antes, Olivia Newton-John com Hopelessly Devoted To You, também na programação da Centro América.
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0: As informações com Stephanie Gomes. Boa tarde, Stephanie.
2: Olá, Mariângela, muito boa tarde para você e a todos. Antes de falar do cenário do trânsito, vamos atualizar um motorista de um ponto na Avenida das Torres, ali sentido Pascoal Ramos, porque o motorista precisa de mais atenção. O que aconteceu? Na divisa entre os bairros São Sebastião e Pascoal Ramos, próximo à UPA, um caminhão desceu na ré e acertou um poste de energia. E por isso, ali, aquela via deve estar interditada e o movimento bem maior agora nas próximas horas. Vamos trazer atualizações do trânsito agora, região central de Cuiabá, porque na Tenente Coronel Duarte a movimentação é bem grande. Temos um grande fluxo de veículos também próximo à Praça Ipiranga, na rua 13 de junho. E outro ponto que eu quero destacar é na Getúlio Vargas, próximo à Praça Santos Dumont, porque a movimentação é bem grande por ali. Mas qualquer atualização, voltamos a falar durante a programação.
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1: Nesse momento em Cuiabá, 34 graus. Tempo segue parcialmente ensolarado, com umidade do ar em apenas 26%. A máxima não deve passar de 36 nesta segunda. Em Sinop, 35 graus, com máxima de 36. Previsão de chuva leve em Sinop. E é isso. Para Primavera do Leste, 34 graus no momento, é a temperatura máxima, com umidade do ar em 23%. Tempo ensolarado em Primavera do Leste. Nós já estamos de volta com mais canções incríveis na hora do almoço.

Canções que marcaram época, marcaram a sua vida. Até 14h, clássicos na hora do almoço. Seja muito bem-vindo. Vamos ouvir agora John Lennon com Imagine.

0: Eric Carmen com All By Myself. Antes, Alanis Morissette com Offer e John Lennon com a canção Imagine.
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1: 10 minutos para 1.

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0: Esse é o James Taylor com Short the People na programação da Centro América, que teve Los Lobos com Donna e The Cranberries no início do bloco.
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Centro América, 1:16. Especialmente a Lucilene Luz, ao esposo Reinaldo Mendes Luz também. Um abraço, uma excelente semana a vocês. Que a semana seja maravilhosa, incrível. Vamos de Bryan Ferry agora na programação.

Bayon Ferry com Slave to Love. Antes, Sade com By Your Side e Stylistics, You Make Me Feel Brand New, na programação da Centro América. 1:20 agora.

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1: Você começa uma tarefa, o celular toca, chega uma mensagem, você responde, volta ao trabalho, lembra de outra coisa, abre um site, depois abre um e-mail e no fim do dia sente que trabalhou muito e produziu pouco. Curiosamente, nem sempre são os outros que interrompem você. Muitas vezes é você mesmo. Cada interrupção faz o cérebro gastar energia para retomar o foco. Por isso, quem aprende a proteger a própria atenção costuma produzir mais e com muito menos esforço. Talvez você não precise trabalhar mais. Talvez você só precise se interromper menos. Isso é alto desempenho.
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0: Centro-América com roupa nova, canção Sonho. Antes Toni Braxton com Unbreak My Heart. 1:30. Você fica agora com as informações do Centro-América News.
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2: Olá, familiares de pessoas desaparecidas em Mato Grosso podem fazer a coleta de graça de DNA a partir de hoje, dia 24. A ação segue até sexta, dia 28, em 17 pontos de coleta no estado. O material vai ajudar na comparação com 433 perfis de restos mortais que ainda não foram identificados. A orientação é que pais, filhos ou irmãos das pessoas desaparecidas procurem um dos postos com documento de identificação e as informações do boletim de ocorrência. Mesmo quem tem um familiar desaparecido há anos pode participar. A coleta é simples e de graça. Outras notícias durante a nossa programação.

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1h34, temos agora mais canções para você com Cool and the Gang. Já abre mais um bloco musical, a canção Cherish. Obrigada, Luiz César de Brasília, sempre com a gente. Obrigada pelo carinho, você que está em Cuiabá, Várzea Grande, você que está em Sinop, região norte de Mato Grosso, você de Primavera do Leste. Gratidão, uma ótima semana. Obrigada.

0: Mamãe de Papas com Monday, Monday, antes Hit e a Vida Tem Dessas Coisas e Bidias com How Deep Is Your Love. O José Freire tem uma informação importante do trânsito para quem está na Fernando Corrêa em Cuiabá. Vamos ouvi-lo.
1: Boa tarde, boa tarde. Só para informar aí os amigos ouvintes que acidente Fernando Corrêa já deve, se o pessoal não informou já, que já está um trânsito sentido centro, tem um acidente com vítima, a via está 100% interditada. Complicados. Aí, se tiver uma rota alternativa, quem tiver, até quem tá indo sentido centro, bairro, tá engarrafado, mas do bairro centro tá 100% fechado.
0: Sentido bairro centro, então, complicado, opte por outras alternativas, você que está na Fernando Corrêa, em Cuiabá, neste momento. Obrigada, José Luiz Freire.
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0: Fechamos o Na Hora do Almoço com Doobie Brothers e a canção Listen to the Music. Programação Centro-América por ele, Jair Segatti. E que prazer poder curtir belas canções com você nesta segunda-feira. Daqui a pouco nós temos o programa Sequência de Classe. Eu te acompanho até 2:30.
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0: É um prazer poder te acompanhar mais uma vez na edição do Sequência de Classe. Seja muito bem-vindo.

Até 2h30 eu te acompanho, que você tenha uma semana abençoada, muito produtiva. Se você está no trabalho, bom trabalho para você. Quem tem o privilégio de estar descansando, bom descanso. De onde quer que você esteja, em Cuiabá, Várzea Grande, Baixada Cuiabana, em Sinop, região norte de Mato Grosso nesse momento, região de Primavera do Leste, muito obrigada pela sintonia de cada um. A todos via internet pelo site centroamericafm.com.br e também via aplicativo Centro América. Vamos juntos e que a sua semana seja abençoada. A gente abre o programa com Bruce Ronsby, The Range. The way it is.

The Fate of Ophelia com Taylor Swift na programação da Centro América. Tivemos também Level 42 com Something About You e Dire Straits com Walk of Life. Agora 2:17 na melhor rádio.

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Skank com Amores Imperfeitos na programação da Centro América, agora 2:28. Excelente tarde, né? Você que está por aqui, Ricardo Bip já chegou, está preparado para daqui a pouquinho, daqui mais alguns minutos ele estará no ar. E eu fecho a minha participação dentro do sequência de classe com Casey and the Sunshine Band, Keep It Coming Love. Essa é a última da minha participação, mas o programa vai até as 4 da tarde. Quem apresenta a partir de agora é ele, Ricardo.

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Nenhum de nós, o astronauta de mármore. Agora 3:06, daqui a pouquinho abrindo já o próximo bloco aqui do Sequência de Classe, Guns N' Roses, Knock on Heaven's Door, ainda tem David Coverdale, Zé Ramalho, Evanescence, Seal, tudo isso aqui no Sequência de Classe.

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3: 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A estação é conhecida por ser a menos chuvosa do ano no Centro-Oeste. 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

0: Zé Ramalho, sinônimos, agora 3:37, tem informação chegando direto da nossa redação.
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0: Informações com a nossa repórter Clara Lucitti. Oi, Clara, boa tarde.
2: Oi, Bipe, boa tarde para você ouvinte que acompanha Centro América também.

0: 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Outras notícias durante a nossa programação.
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6: Olá, fãs da Centro América. O sucesso que você não esquece de hoje é com uma das canções do Queen que mais emocionam e se tornou um símbolo do Rock in Rio de 1985, quando a multidão, em uníssono coro, cantou.

Love of My Life, escrita por Freddie Mercury. É, acima de tudo, como o próprio Freddie sempre deixou claro, um hino ao amor que ele sentia por Mary Austin, sua ex-mulher e grande amiga até o final da vida dele. Foi uma longa e forte relação de amor, segundo ela conta, que terminou quando a bissexualidade de Freddie deu espaço apenas à homossexualidade. Depois da apoteótica apresentação do Queen no Rock in Rio de 1985, Freddie Mercury ligou para Mary e disse a ela: Mary, milhares de pessoas que nem falam meu idioma cantaram que você é o amor da minha vida. A relação marido e mulher de Freddie e Mary deu lugar a um amor exemplar, igualmente grande e poderoso, a amizade. Então, vamos relembrar esse sucesso que você não esquece, de 1975, um dos maiores hinos ao amor, Love of My Life, Queen.

Emocionante, né, gente? Demais. Eu sou Paulo Vaz e volto no próximo sucesso que você não esquece e espero a sua sugestão por e-mail. ouvinte@centroamericafm.com.br. Bye, bye.

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1: 4:02, está na hora do café, excelente tarde de segunda, ótima semana, coragem, afinal de contas, só tá começando. Vamos lá, abrir com muita elegância aqui e essa parceria, alinhamento de planetas, Frank Sinatra e o Bono Vox, You've Got You Under My Skin.

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0: Jota Quest, dentro de um abraço, agora 4h31, tem informação chegando direto da nossa redação.
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0: Informações com a nossa repórter Clara Lucite. Oi, Clara.
2: Olá, Bip, boa tarde para você também, para você ouvinte que acompanha a Rádio Centro América. A Receita Federal abre nesta segunda-feira a consulta ao quarto lote de restituição do Imposto de Renda. Os pagamentos serão feitos no dia 31 de agosto. Ao todo, serão pagas mais de 500.000 de restituições neste lote. E a consulta pode ser feita no site da Receita, na aba Meu Imposto de Renda ou pelo aplicativo oficial para celulares e tablets. Se houver erro nos dados bancários, o cidadão poderá reagendar o crédito pelo portal BB ou ligando para a central de relacionamento do banco. O contribuinte também consegue verificar se caiu na malha fina. Eventuais correções de divergências nos dados podem ser feitas diretamente pelo portal ECAC. Outras notícias daqui a pouco no Happy Hour.
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0: Terrace Trent d'Arb, Wish You Well, fechando mais uma edição aqui do Hora do Café, tá de volta amanhã às 16h, vem aí, Happy Hour.
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0: Vamos juntos nessa tarde já, finalzinho de tarde de segunda-feira. Já estamos aqui no ar com o Happy Hour até às 7 horas da noite, trazendo para você as principais notícias do Brasil, do mundo, da nossa cidade. É o Happy Hour no ar a partir de agora. Vamos lá, trazendo para você que daqui a pouquinho Mato Grossense se torna campeão brasileiro de montaria em touros em Barretos, hein? E o IFAM autoriza a realização de estudo arqueológico em trevo da BR-163 em Rondonópolis e ainda começa força-tarefa para regularizar taxímetros dos veículos que atuam no serviço de táxi da capital. Vamos abrir com Christopher Cross, All Right. Agora 5h03. Vamos juntos para você, finalizando o expediente em casa, nos dando uma carona aí, independentemente de onde você esteja. Esperamos que você esteja bem. Christopher Cross.

Kid Abelha, pintura íntima, agora 5 horas 14 minutos. E olha só, hein? Começou em Cuiabá uma força-tarefa para regularizar os taxímetros dos veículos que atuam no serviço de táxi da capital. A ação é realizada pela prefeitura em parceria com o IPMT e segue até sexta-feira. Durante esse período, os taxistas devem levar os veículos até a pista de ensaio do IPMT na Avenida Contorno Leste, no sentido da Rodovia Emanuel Pinheiro. O atendimento será por ordem de chegada das 8 da manhã às 11h30 e de 1h30 às 4 da tarde. A verificação é necessária por conta do reajuste recente das tarifas de táxi em Cuiabá. Depois da aferição, o equipamento poderá receber o lacre e seguir para outras etapas de regularização do veículo. O não comparecimento pode gerar as penalidades previstas na legislação. E olha só, o Ministério dos Transportes atualizou nesta segunda-feira o aplicativo CNH do Brasil. A partir de agora, o motorista poderá consultar as passagens pelos pedágios Free Flow, aqueles que não têm cancelas. A nova função mostrará a passagem, o valor da tarifa e a concessionária responsável, além do canal oficial para pagamento. O motorista terá até 30 dias para quitar a tarifa após receber a notificação. A consulta será feita no aplicativo, na área veículos e depois em pedágio eletrônico. Segundo o Ministério, 14 concessionárias já estavam integradas ao sistema. 5 horas e 16 minutos para você acompanhando a gente em 99.1 Cuiabá. Já informações do trânsito. Você em Sinop 95.1.5 e também 96.7 Primavera do Leste. Se tiver informações do trânsito e quiser mandar pra gente.

música diz: as coisas já não são como antes na natureza e devemos ter mais consciência e preservar. Marvin Gaye.

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2: Informações do trânsito com a nossa repórter Clara Lucite de volta com a gente. Oi, Clara, boa tarde.
3: Fala, Bipe, um ótimo início de semana a você, para você ouvinte aí que acompanha a Rádio Centro América com a gente também. Bipe, começamos com atualizações da região central da capital, onde eu falo ao vivo nesse momento. Dá para perceber que tem um grande número de veículos passando por essa região, deixando então aqui a Cândido Mariano, Getúlio Vargas, a Togo em frente ao HGU um pouco mais lenta. Enquanto aqui próximo, para quem passa pelo córrego 8 de Abril, o sentido da região da Arena do Pantanal, pode seguir sem tanta preocupação, o movimento é considerado até que bom. E aí a gente destaca o trânsito intenso para quem passa em frente ao shopping que fica na Miguel Sutil, entre o Círculo Militar, tá bom? A gente desce para a região da Fernando Corrêa, para o motorista que entra nela, vai seguir também sem problemas até o Nonobec. Depois desse ponto já é mais provável que você pegue aí uma lentidão até lá na entrada do Parque Cuiabá, e isso no sentido bairro. Agora em Várzea Grande, para quem está vindo para Cuiabá, a FEB nesse sentido ainda tem um trânsito considerado bom pelo horário, situação que pode mudar daqui a pouco. A gente entra em horário de pico a qualquer momento. Daqui a pouco eu volto com mais trânsito.
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Muito bem, agora 5h24. Previsão do tempo para amanhã em Cuiabá. O dia será de sol, com períodos de céu nublado. A máxima chega aos 38 graus. A umidade relativa do ar fica em torno de 66%. Em Sinop, o dia também será de sol e a máxima chega aos 37. Umidade relativa do ar em 78%. E aí, a gente tem agora em Cuiabá 34 graus, nenhuma chance de chuva, com a umidade relativa do ar em 26%.

0: Heartbreak Warfare aqui no Rap Hour com o John Mayer, agora 5h36 em instantes. A gente está de volta em 2 minutos e 28 segundos. Excelente finalzinho de tarde para você aqui na sua Rádio Wiz.
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0: Patti Smith, Big Mouth Strikes Again. 5h47, vamos juntos até às 7 da noite. Happy Hour, Ranieri Santos chegando, desejando boa semana, boa tarde, meu velho. Boa tarde, Patrícia Peruari com a gente, Débora Pelissari sempre, Alexandre, Leonardo, Diego mandou um áudio aqui, daqui a pouquinho vou ouvir. É, Marcelo com a gente também, Fátima, Carlinhos Perim, Eduardo Amato, Luciana Bergara, o casal é, gente fina, gente boa demais, sempre com a gente aqui. E obviamente você está aí do outro lado, não se identificou, mas não há problema. Sabemos que você está aí e queremos agradecer a sua audiência. E aí, tá circulando pelas ruas é, da capital? Tá difícil o trânsito? Quem vai atualizar pra gente as informações? Nossa repórter, Clara Lucite. Oi, Clara, bem-vinda de volta.
1: Obrigada, Bip. Boa tarde novamente para você ouvinte que acompanha aí a Rádio Centro-América, o Happy Hour. Bip, eu tenho um recado agora importante para o motorista. Um trecho de 500 metros entre a rodovia Palmiro Paz de Barros e a BR-070 em Cuiabá começou a operar em mão dupla no sábado. E essa mudança, ela faz parte das obras de construção de um viaduto no quilômetro 503, bem lá na região do Distrito Industrial. Então, desde sábado, a pista no sentido Imigrantes Cuiabá está interditada. E com isso, os veículos dos dois sentidos passam a utilizar a pista no sentido Cuiabá Imigrantes. E essa alteração deve permanecer por cerca de 90 dias. É, segundo informações que nós levantamos, essa medida foi adotada para garantir a segurança dos motoristas e permitir aí o avanço das obras, porque nesse local, Bip, vai ser construído um viaduto, né, para eliminar um gargalo no encontro da rodovia dos imigrantes com a BR-364. E aí, já uma rápida atualização do trânsito na capital. Nesse instante, o motorista começa a reduzir a velocidade na lateral da Trincheira dos Trabalhadores até a rotatória da João Gomes Sobrinho, no sentido da Fernando Corrêa. A gente encontra também lentidão na Avenida do CPA, passando pela Polícia Federal até no centro e debaixo do viaduto do Despraiado, onde eu falo ao vivo nesse momento. A lentidão tá para quem sai da Afonso Pena, para quem vem do Parque Mãe Bonifácia ou entra ali na lateral na Oswaldo da Silva. E trânsito carregado também na Djalma Ferreira, saindo do Parque das Nascentes, indo para a região da Morada da Serra, sentido Avenida do CPA. Recado dado, volto com vocês no estúdio.
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E a gente segue com o Scorpions e o Klaus Meine vai dizer pra gente o nome da música que ele vai tocar agora. Apesar de a gente tá com esse tempo nublado aqui, a gente quer dançar com a lua, não é isso,

0: Asia, começo dos anos 80, quem viveu essa época, inclusive associada a essa música, aquelas campanhas de cigarro que faziam uma alusão de que você tinha uma vida intensa, em movimento, uma vida cheia de energia, inclusive muito ligado aos esportes aquáticos até, lembra disso? E depois a gente veio descobrir exatamente o que seria essa indústria nos anos 90. Já era sabido tudo isso, mas aí então divulgado e tudo que foi então relacionado ao tabaco e até hoje essa grande luta. Essa banda aqui conseguiu fazer esse hit, não foi à toa não, só que era um super grupo. Há umas duas semanas a gente falou sobre rock progressivo, certo? Que inclusive no final dos anos 70, muitas bandas ficaram ali numa espécie de ostracismo, né? Quem não quis se reinventar, perdeu dinheiro. Não foi o caso do Genesis, que Phil Collins assumiu os vocais, tornou a banda, digamos, mais acessível ao grande público, às grandes massas mesmo, até mesmo o Depeche Mode, quando lança em 1987 o Music for the Masses, o Dave Gahan junto com o Martin Gore decidiram exatamente por essa via, porque eles estavam fazendo um som eletrônico já, mas que andava ali no alternativo, no underground. E aí a gravadora pediu, falou: olha, vocês precisam fazer um hit, precisam fazer um disco que venda. Aí eles, inclusive, olha, pra provocar, sensacional, saber muito o que tá fazendo. Strange Love, só pra você ter uma ideia, foi a música que eles lançaram. E depois, no Violator, em 1990, o Enjoy the Silence, com outros grandes hits, que até hoje, inclusive, uma das mais pedidas às sextas-feiras aqui e no mundo inteiro. Se pede aqui, se pede no mundo inteiro, Cole Palmer. Lembra que eu toquei, inclusive, o Lucky Man, uma música do Emerson, Lake and Palmer? Aí o Palmer, essa bateria, essa virada de bateria sensacional, e o cara sempre foi, né, um gênio, na verdade, da percussão. E aí, por isso que eles conseguiram sintetizar uma música pra fazer sucesso. Então, quer dizer, daqueles longos solos, seja de bateria, ou também percussão, guitarra, ou piano, ou teclado, o que seja, que era uma característica muito forte do rock progressivo. Tanto é que a gente teve grandes nomes. Um deles veio parar no Brasil, que é o Patrick Moraes, já contei essa história, numa banda chamada Vimena. Quem é que tava nessa banda? Lulu Santos, Lobão tava lá. Foi a melhor dissolução de banda de todos os tempos, porque aí a gente sabe que o Lobão entra na Blitz, depois vai fazer carreira solo, e o Lulu Santos se torna, se não o maior, mas um dos maiores hitmakers do Brasil ali já no começo dos anos 80. Então temos aí nesse grande hit of the moment, do Asia, o Cole Palmer, cara espetacular, que já vinha fazendo um rock progressivo de altíssimo nível nos anos 70. Bom, o INSS trazia uma informação importante aqui, porque a informação desta segunda-feira, o INSS informou nesta segunda que segurados sem biometria facial cadastrada nas bases do governo poderão validar os dados bancários para acessar o Meu INSS e autorizar empréstimos consignados, hein? A biometria continua sendo a principal forma de autenticação, mas a validação dos dados bancários passa a ser uma alternativa. A nova regra já está em vigor e também vale para a portabilidade de empréstimos quando o contrato é transferido de um banco para o outro. Nesses casos, o segurado pode autorizar a operação pelo Meu INSS por biometria ou pela validação dos dados bancários, mas ainda é necessário assinar o termo de autorização. E mais uma última informação rápida aqui: o IPHAN, Instituto de Patrimônio Histórico e Artístico Nacional, autorizou a realização de um estudo arqueológico na área onde está previsto um trevo, no quilômetro 119 da BR-163, em Rondonópolis. A avaliação vai abranger cerca de 2 quilômetros da rodovia e terá prazo de 3 meses. O objetivo é identificar possíveis vestígios arqueológicos que possam ser afetados pela obra, Caso sejam encontrados materiais de interesse, o IPHAN poderá determinar medidas como escavação, resgate e preservação. A autorização, no entanto, não significa que a obra já está liberada. O documento permite apenas a realização da pesquisa arqueológica e não representa a licença ambiental definitiva para o início do trevo. 6:06, a gente segue com o Happy Hour na sua noite de segunda-feira. Vamos juntos, está chegando agora. Bem-vindo, bem-vinda.
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2: Seguimos juntos nessa noite de segunda-feira. Daqui a pouquinho a gente fala nos indicadores econômicos. Olha só, as micro e pequenas empresas que quiserem ingressar no Simples Nacional em 2027 deverão fazer a opção. Já já eu te falo os detalhes e também a movimentação do mercado financeiro. Tem mais informações para você até às 7 da noite ainda nesta edição do Happy Hour. Se você chegou agora, pode indicar um clássico aí pra gente, porque daqui a pouquinho, no clássico do ouvinte, a gente ouve a sua música. Então, aproveita e indica aí pra gente um clássico pra gente ouvir enquanto você aumenta o volume. Eu tenho certeza que você vai aumentar o volume. Você vai aumentar o volume.

No! Charlie Lewis, demais, hein? 1957, a gravadora era a Sun Records, a mesma gravadora do Elvis Presley, que inclusive tinha lançado seu disco em 1956, seu primeiro álbum cheio, 54 ele lança o primeiro compacto, né? E aí o Jerry Lewis, depois que o Elvis foi convidado a exercer o seu patriotismo, indo servir o seu país na Alemanha. É uma história bem curiosa essa, né? Imagina, o cara tava no auge, incomodou muita gente, vamos retirá-lo de cena. Essa é a teoria da conspiração. É a que vale. Mas tem muitas histórias dentro disso. Bom, ele volta depois e aí o Sam Phillips, o dono da gravadora, falou: pô, eu preciso de um cara para fazer a coisa acontecer. Porque qual que era a intenção do Sam Phillips quando gravou o Elvis? Ele queria um cara branco que cantasse como negro, porque a sociedade americana conservadora não aceitava a música dos negros, tanto é que eles só tocavam em lugares chamados juke joints, que são inferninhos, sabe? E principalmente à beira de estrada, porque nem na cidade era muito aceito. As coisas foram mudando ao longo dos anos, mas a gente está falando de 1950. Em 57, o Jerry Lewis lança essa música, que curiosamente tinha sido lançada pela Big Mabel, ali na linha de Billie Holiday, Bessie Smith, essas cantoras do jazz e do blues também, que estavam fazendo muito sucesso, só que dentro da comunidade negra e chamando a atenção dos brancos. Essa música, na verdade, é tida como um dos casos, se você nunca ouviu falar sobre esse termo, whitewashing. Especificamente, na verdade, The Whitewashing of Black Music, que seria o quê? Um embranquecimento da música americana. Porque já que eles não aceitavam os negros, então peraí, vamos colocar um branco pra cantar essa música que vai dar tudo certo. Tudo bem, com o Jerry Lewis deu super certo. Uma pena é que ele quis se casar com a sobrinha dele, menor de idade e bem menor, tinha 13 anos, e aí a coisa não andou pra ele. A aposta da gravadora também acabou não dando certo, mas tem vários casos, mas esse aqui é o caso mais emblemático, digamos assim, do que era a vida pros negros naquela época. Imagina só que coisa, hein? 6:18 e o The Doors aqui com o Roadhouse Blues. A Big Mabel também, a Big Mabel, ela era uma cantora também de rhythm and blues, assim como o The Doors, assim como os Rolling Stones, que se inspiraram em todo esse contexto aí cultural. E em 1970, quando eles lançam o Morrison Hotel, até coloquei aqui pra gente ouvir o lance da linha do piano que o Ray Manzarek, já falecido, tecladista do The Doors, tocava piano elétrico, o cara era um mago nas teclas. Aqui o Jerry Lewis, obviamente, foi uma grande inspiração pra ele. Veja que eles queriam retomar aquele som, uma coisa meio Beatles Get Back, sabe? Que virou Let It Be, né? E a Braskem recorreu à recuperação extrajudicial para reestruturar mais de 10 bilhões de dólares em dívidas. A decisão foi mais um capítulo de uma crise que se arrastou por anos, envolvendo os custos do desastre geológico, aquele em Maceió. Tá lembrado? A queda da rentabilidade do setor petroquímico e o alto endividamento. A empresa já tinha desembolsado mais de 4 bilhões de reais em indenizações e mantinha outros 3,24 bilhões reservados para despesas futuras. A Braskem também negociava com credores mais prazo para pagar as dívidas, redução de juros e períodos de carência. A reestruturação ocorreu poucos dias depois de a Braskem, no México, ter recorrido então ao Sharpter 11, que seria esse Sharpter 11 nos Estados Unidos. Fala um pouquinho de futebol rapidamente aqui. Palmeiras vence. Quando eu vi que tava 2 já, veio o terceiro, falei: o que vai acontecer com o Vasco? Rapaz,
4-1. Acabou chegando aos 51 pontos, aí se isolando, né, no Campeonato Brasileiro da Série A. Vitória sobre o Vasco pela 24ª rodada. Com o resultado, o time paulista então abriu 6 pontos de vantagem para o Flamengo, que perdeu para o Cruzeiro. Com isso, o Palmeiras ganha força na briga pelo título e já aparece com cerca de 60% de chance de ser campeão. E o São Paulo, deixa pra lá, não vamos nem trazer esse assunto aqui, que é decepção atrás de decepção. É difícil a situação do São Paulino, hein? Perdeu pra Chapecoense, 1-0, também na mesma 24ª rodada. Com o resultado, o Tricolor, então, chegou a 10 jogos sem vencer e tá apenas 3 pontos da zona de rebaixamento, acredito. Vamos,

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1: De volta com a gente, a nossa repórter Clara Lucitio. E Clara.
2: Oi, Bipe, uma ótima noite para você que acompanha o Happy Hour também. Nesse momento tem engarrafamento na Trabalhadores, nos fundos do Alphaville e ao lado, no final da Avenida das Torres também. Vários trechos da Estrada do Moinho, nos dois sentidos, o motorista acaba aí passando um pouco mais lentamente. E agora, Bipe, tem um trânsito pesado na trincheira do Santa Rosa, inclusive hoje dentro e nas laterais também, uma coisa bem comum. Aliás, toda aquela região ali entre o shopping, o Círculo Militar, está um pouco difícil transitar. Agora em Várzea Grande, a Couto Magalhães continua agitada, Pedro Pedrossian e em frente ao ginásio Fioton também. A Imigrantes BR-070, para quem está indo para Bom Sucesso, é preciso ter um pouco de paciência. A região está bastante movimentada nesse início de noite. Agora, motorista, se o seu destino é a Chapada dos Guimarães, MT-251, o movimento ainda é tranquilo, tá? Tranquilo também para quem passa lá no Portão do Inferno, tá com trânsito fluindo, trânsito liberado ali nas duas pistas. Então é isso, volto com você aos estúdios.
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3: 6:39, as microempresas e

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1: Israel anunciou nesta segunda-feira ter encontrado o Altalena, navio que transportava armas para o Irgun, grupo armado judeu clandestino, e que foi afundado pelo exército israelense em junho de 1948, na costa de Tel Aviv. O episódio, um dos mais controversos dos primeiros anos do Estado de Israel, provocou confrontos entre forças israelenses e integrantes do Irgun, deixando inclusive o país à beira de uma guerra civil. Em 22 de junho de 1948, o primeiro-ministro ordenou disparos contra a embarcação. O ataque matou 16 integrantes do grupo e 3 militares. Diante do risco de uma guerra civil, foi decidido se render e ele impediu que os integrantes, então, do Irgun reagissem ao ataque das forças israelenses. 6:42, daqui a pouquinho tem clássico do ouvinte, aproveita para indicar o seu, enquanto a gente ouve Titãs, Insensível.

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4: Tudo bem? 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Nós estamos com uma série de programas falando aqui sobre as Farmhouse Ales, as cervejas de fazenda, e basicamente são dois estilos, Belgian Saison e Bière de Garde. Hoje nós vamos apresentar as características sensoriais da Bière de Garde. Em comparação com a Saison, as BRs são mais maltadas, com toque levemente caramelados e em algumas versões ainda levam um leve tostado. Possuem baixa presença de ésteres e uma baixíssima percepção de lúpulo. É muito comum você degustar uma Bière de Garde e não sentir nenhuma nota de lúpulo. Outras características importantes são as notas descritas como as notas animalescas. Nós falamos aqui sobre as Saisons, aquelas notas de couro, de mofo, de estábulo, também são comuns nas Bière de Garde. O final dessas cervejas tendem a ser secos e com uma leve nota alcoólica. Eu agradeço a sua audiência e você já sabe, cerveja é para descontrair, com moderação e responsabilidade.
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0: Happy Hour com Alice Stansfield e Mr. Barry White. Já chegando ao fim dessa edição do Happy Hour, mas vamos então colocar no ar o clássico do ouvinte.
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0: E que clássico pra gente finalizar essa edição de segunda-feira. Muito obrigado pra você sempre junto com a gente aqui na sua Rádio Easy. Já já tem os clássicos da original. Eu tô de volta amanhã aqui pra fazer companhia pra você. Finalzinho de tarde, início de noite, a gente sempre ouvindo boa música, falando de música e também trazendo os principais destaques do Brasil e do mundo e da nossa cidade. Valide Bittencourt vai pedir a música dela.
3: Boa noite, gente. Eu sou ouvinte assídua de vocês, adoro as músicas e as notícias que vocês transmitem. Hoje eu gostaria de escutar a música com Frank Sinatra, My Way. Gosto muito. Um abraço para todos vocês.

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2: Olá, boa noite, cá estamos nós para mais uma edição Clássicos da Original, segunda-feira. Segundo, hein? Mais uma semana juntos, 24 de agosto, nesse 2026. Vamos começar a nossa viagem, muito bacana, os grandes clássicos nacionais e internacionais de todos os tempos, 7:06. Vamos até às 9. Vamos começar com essa viagem ao som de We Show Are Here, Pink Floyd, para começar bem a semana aqui na Centro América. Que seja uma semana muito iluminada, muito abençoada e com as melhores canções. A trilha sonora da sua vida está aqui na Centro América.

0: Não tem como não curtir, altíssima qualidade, essa canção belíssima, B.B. King e Tracy Chapman, The Thrill Is Gone, 1997, essa versão 97, 98, muito legal ficou esse dueto Tracy e B.B. King. Teve também Rolling Stones, Angie e Pink Floyd. Nada melhor que o Show Here para começar a semana, clássicos da original, já já tem muito mais.
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0: Bora seguindo aqui com clássicos da original. Deixa eu agradecer aqui o carinho da sintonia. Turma em Sinop, 95,5. 28 graus em Sinop, é isso mesmo? Segunda-feira quente, né? 28 graus. Para amanhã, Sinop promete 37 graus. Vamos à Primavera do Leste, também 28 graus nesse momento. Para amanhã, a temperatura máxima deve chegar aos 36. E Cuiabá, como sempre. Cuiabá, sendo Cuiabá, 29 graus agora. Amanhã pode chegar aos 38. Lighthouse.

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0: Dinheiro Preto, Capital Inicial. Belíssima essa versão, ficou muito bacana no acústico MTV. Essa versão de 1977 do Iggy Pop, The Passenger, em 91, Capital botou no álbum Eletricidade e posteriormente no acústico MTV que a gente ouviu essa versão, muito legal, né? Teve também Simply Red, It's Only Love, Lighthouse Family, Ain't No Sunshine. Gosta do Christopher Cross? Lembra do filme Arthur, o milionário sedutor? Pois é, em instantes.
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0: Na programação Clássicos da Original, aqui da Centro América. Belas canções para nossa noite de segunda-feira. Overjoyed, Steve Wonder, e ainda o Christopher Cross, tema do filme Arthur, o Milionário Sedutor. Muito bacana. Só canções que eu tenho certeza que inspira, que emociona toda essa família Centro-América. Já já tem mais. Daqui a pouco tem Ariel Speedwagon. Tem uma do Neil Diamond também. E já já aqui, Clássicos da Original.
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Esse é o New Diamond Song, Sun Blue, aqui clássicos da original. Tem um filme baseado num documentário, né, que conta a história, né, de... É interpretada por Hugh Jackman e também a Kate Hudson. Inclusive, ela foi indicada ao Oscar de melhor atriz, que conta a história real de um casal de músicos que decide apostar algo improvável, formar uma banda tributo a Neil Diamond. Né? O filme chama Song Sung Blue, uma história a dois, está no streaming e é muito bacana. Interpretação de Hugh Jackman e também Kate Hudson, muito bacana, vale a pena você curtir esse filme baseado no documentário, uma história real. Legal, né? 7h58, vamos ouvir o Tim e Maia, você. Em instantes tem o Paulo Vaz, o sucesso, aliás, Paulo Vaz, pense nisso, mensagem para nossa reflexão. Então vamos aproveitar logo após o Tim Maia e refletirmos juntos.